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2: Olá, minha gente, bom dia, bom dia. Agora 7:06, começando por aqui o programa Nossa Terra, Nossa Gente, com muita moda, com muita alegria. É, para você que já tá na sintonia, um bom domingão, um bom final de semana. Já vou agradecendo aí pela sua audiência, você que sempre sintoniza todos os domingos aí com a gente. Obrigado aí pela companhia sempre. É um bom dia para todo mundo aí. Super domingão, dia 2 de agosto de 2026. Tá na cultura, tá bom demais. Sérgio chegando aí para fazer a sua companhia, a sua alegria, com muito carinho, com muito prazer aí. Domingão lindo, gostoso, maravilhoso. É, quero todo mundo aí na sintonia com a cultura sua FM. Eu trago uma pátria do pai das esporas. Vamos que vamos, 7:07 na capital polonesa aqui do estado do Paraná. Bom dia para você da cidade aí de São Mateus do Sul. Bom dia para você lá do interiorzão também que já tá de pé na patrola, já tá ligado comigo. É, o Sérgio chegando para fazer a sua alegria, o melhor da comunicação e a boa moda sertaneja, a boa moda gaúcha. É, você participando através do 98804-2851. Tamo junto até 9 horas da manhã, minha gente. Tá na cultura, tá bom demais, né? Opa, vamos acordando, vamos sintonizando e vamos participando aí. Ela estoura de tropa. Bom dia pra você também lá do Planalto Norte de Santa Catarina. Ela, São Mateus do Sul, velho de guerra. E de agosto, mês que comemora a cultura polonesa, né? O mês inteirinho com muita festa, com muitas festanças, né? Mês de agosto se comemora o mês polonês, né? O mês inteiro com muita festa aí na região, né? 7:08, gente, bom dia. Vamos trazendo modo para começar aqui o programa Nossa Terra, Nossa Gente. Hoje é para aparecer por aqui. Eu bem te vi lá pelas 7:30 para animar o programa, viu também, né? Ele tá se recuperando, já tá cuidando da saúde, né? Bora lá, 7:08. Tamo meio gripado aí, mas vamos tentar, né? Até as 9 horas da manhã nós aguentamos aqui, né? Arbaridade com essas gripes. 7:08, meu povarido. Bom dia, motoristada que já estão na rodagem. É você, meu amigo, minha amiga, que sintoniza sempre com a cultura sua FM. Muito bom dia. Vai cantar pra nós, pra começar bem o domingão, a Cássia Abreu. Salso Chorão.
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aí é bonito, minha gente, começando bem o Domingão, programa Nossa Terra, Nossa Gente, com ela, Cássia Abreu, Salso Chorão. Bom dia, boa sintonia, agora 7:12, tem mais, a moda não para por aqui não, minha gente, Grupo Farrancho, bem a cavalo.

0: Eita, domingão animado, tá aí o grupo Farrancho, bem a cavalo. Bom dia, bom domingão pra você que tá aí sintonizado comigo. No programa Nossa Terra, Nossa Gente, daqui um pouquinho volta, agora tem intervalo comercial. Sai daí não, agora 7 da manhã, 15 minutinhos.
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0: É isso aí, né, minha gente? Vamos que vamos, participando aí, 988042851, que já eu vou mandar alô pra vocês. Vou mandar já, né, uns alôs aí já, né, pra começar bem, né? Bom dia, eu quero ouvir a música I Love You Baby com César e o Paulinho. É a Maria Fedei, Chevoite, que da Vila Pinheirinho. Valeu, Maria, um abraço pra vocês aí, pro Haroldo. Obrigado pela companhia e pela sintonia de vocês e também, tá certo? Pessoal da Vila Pinheirinho, na sintonia com a rádio. Meu amigo Orley também já tá escutando nós lá no Mato Queimado, lá pela Lapa, né, Orley? Bom dia, companheiro velho. Abençoado domingão para você e seus familiares e também.

0: obrigado sempre pela audiência. Grande amigo da gente, Orlei, né? É, bom dia, buenas, opa, buenas, já estamos de pé na patrola aí no chimarrão, bom domingo. Ô, Renato, um abraço, meu amigo, é o Renato, lá do Espaiol Grande, grande Renato, obrigado aí pela sintonia. Tem áudios aí, vamos ouvir, né? Vamos ouvindo os áudios que o pessoal manda pra nós aí, vamos lá.
1: Bom dia, Sérgio Ajá.
0: Bom dia.
1: Gostaria de ouvir a música Oração da Família do Padre Zezinho. A qual preço para toda a minha família que não perde um só programa com a família Falas Camargo, aquele coxilhão dos vitorianos. Para você, Sérgio, um ótimo e abençoado domingão.
0: Amém para todos nós, Dona Janete. Abençoado domingo para vocês e também obrigado pela sintonia. Dona Janete Camargo é sempre animada, né? Tem mais áudios aí, vamos ouvir mais um áudio desse pessoal aí.
2: Bom dia, Sérgio. Tudo
0: bom
2: bem?
0: Bom dia.
2: Manda um alô aí pro nós do Mico Magro. Estamos querendo ir na festa. Homenagear meu filho Maurício, tá de aniversário hoje.
0: Opa, um abraço, Simone. Parabéns pro aniversário, pro Maurício. Hoje eu tô candidato, né, Maurício? Tudo de melhor aí, saúde e felicidades pra você, né? E que essa data se repita por muitos e muitos anos também, né? É, bom dia, Sérgio, eu tô na escuta. O velho Cid Muchalowski lá no Butiá, Major Vira, lá em Santa Catarina, né? Tá pedindo o canto alegretense dos serranos, vamos tocar daqui um pouquinho aí, tá bom? Seu Cid, é o velho Cid Muchalowski, ouvinte da rádio lá de Major Vieira, aí, Bela e Santa Catarina, né? É, quem mais aqui, quem mais aí, tá na sintonia, bastante áudio, bastante gente ligados com a gente.
3: Bom dia, meu amigo Sérgio, beleza, tudo bom? Eu tô aqui com a música aí pra piazada aqui, então, na Beleza e na Fonça aí. Tá bom? Curtindo a cultura solo domingão aí lá. E os trabalhos aqui lá, Afonso. Positivo, meu amigo Sérgio?
0: Positivo, beleza, João. Abraço, rapaziada da Afonso, sintonizados com a cultura Sul FM. Obrigado aí pela audiência de vocês. E bom trabalho, rapaziada. Pra quem tá descansando, bom descanso, né? Valeu aí pela sintonia. Alô, Paulo Barbosa, companheirão da gente, bom dia. Obrigado aí pela sintonia. Esse é o Paulinho Barbosa, né? Louco de facelo, né? Um abraço, bom domingo. É, bom dia, Sérgio. Já tô na escuta aqui na Água Branca. A Luzinete Voinarski, um feliz e abençoado domingo para todos nós, né, Luzinete? Obrigado aí pela participação sempre com a gente aí. Não muda de estação, não. É, quem mais aqui? Bom dia, tamo na sintonia também com você, Sérgio. É, eu, Rafael, meu pai Júlio Padilha, aqui da Ladeira e toda a família. Um abraço então aí pra família Padilha, gente boa, gente querida, né? É, bom dia, opa, bom dia, Sérgio. Toque a música A Sombra do Arvoredo, do Teixeirinha. É o Mauro Ivaz, lá de Caçadorzinho, Santa Catarina. Ah, não, Santa Cruz do Timbó, Porto União. Ah, tá certo, né? Porto União, mas é Santa Catarina lá, né? Um abraço, meu amigo, Mauro Ivaz, toda a família aí, Taura do Rio Grande. É, lá de Santa Cruz do Timbó, Porto União. Um abraço pra vocês aí em Porto União. Tamo indo longe, né? Tamo indo mais longe pra ficar bem perto de vocês aí. A Ivete Silva também tá ligadinha com a gente. Oi, Ivete, bom dia. Obrigado pela sintonia. Vai mandando sua mensagem pra cá e confirmando também a sua audiência aqui com a gente, que a gente fica muito feliz em ter vocês aí sintonizado aqui na melhor e no melhor programa, que é o programa Nossa Terra, Nossa Gente. Muitos anos aqui já na Cultura Sul FM, né, gente? Que bom, né? Bom ter vocês sempre sintonizados, sempre comigo. É bom demais, né? Vamos lá então, tocando mais modão pra esse povão. Essa é boa por demais também, Estampa Nativa, o gaúchão. O gaúchão de apartamento? Ah, não é, né?

0: É, vamos tirando as trancas aí do portão, porque vem chegando Gaúchão, mas oi, Galete Magro Louco, bom dia para você sintonizado aqui na melhor e mais ouvida Cultura Sua FM, 97.5, a sua frequência certinha. Vai mandando para cá sua mensagem, agora 7:26, já vou atendendo mais participação de vocês aí, meus amigos, que estão aí sintonizados aqui na melhor, estão mateando, uns estão tomando um cafezinho, outros estão trabalhando e com certeza, né? Mas estão ligados aqui na Cultura Sua FM, vamos trazendo, né? Pedido aí, o Teixeirinha, Sombra do Arvoredo, o teu Serrano, Canto Alegretense.
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0: aí, grande Teixeirinho, inesquecível Teixeirinho, né? Cantor e compositor, Sombra do Arvoredo, bom dia.
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0: Já volto, minha gente, agora 7 da manhã, mais 31 minutos.
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2: É que é bem melhor. Domingão, programa Nossa Terra, Nossa Gente. Bom dia pra quem tá curtindo o domingão, tá aproveitando. O sol querendo brilhar já lá fora. Que maravilha, bom demais, né? Bom dia, Sérgio. Toque a música Matando Solito. Essa é buena, por demais, né? Um abençoado domingo para todos nós. A Eleni, quem tá mandando, né, Eleni? Bom dia, obrigado aí pela sintonia. Quem tá descansando, aproveitando e curtindo o domingão. Meu amigo Joelson, lá na Anta Ruiva. Eita, vida boa, hein, Joelson? Como é?

0: aí tudo certinho?
1: Bom dia, Sérgio, velho. Aí, como é que tá? Tudo tranquilidade?
0: Tamo tudo tranquilo, tamo na paz.
1: Manda um abraço pra nós, tamo deitado na cama e curtindo o teu programa aí. Manda aí um salve pra nós. Manda uma música pra nós escutar aí. Pode ser qualquer uma aí, da tua escolha, beleza?
0: Beleza, amigão. Bom domingo, Joel. Aproveita bem, hein? Curta bem o domingão. E obrigado pela sintonia, companheiro velho. Pelo trabalho da gente lá do supermercado, né, Joel? Um abraço. Bom domingo aí, meu amigo. Abraço pra todos lá do Supertão, né? Sintonizados comigo aí. É, bom dia, Sérgio. Eu tô na escuta aí. A Odete. Oi, Odete. Bom dia. Bom domingo pra você, então. Obrigado e pela companhia sempre. É, bom dia, Sérgio. Aqui é a Jéssica. Oi, Jéssica, lá da Barra Bonita. Gostaria de homenagear o filhão, né? O Guilherme, que amanhã está completando seus 4 aninhos. Olha só que maravilha, né? Alô, Guilherminho, 4 aninhos amanhã. É dizer que amamos muito ele, com certeza, né, Jéssica? Abraço pra você, pro esposo e pro filhão Guilherme, que completa então seus 4 aninhos. Amanhã, segunda-feira, vai ter bolo por lá, né? Vai ter que suco, né, Jéssica? Abraço, pessoal aí da Barra Bonita. Obrigado pela sintonia. É, bom dia, tamo na escuta, Renato e a Leonora, lá do Coxilhão dos Vitorianos. Alô, Coxilhão dos Vitorianos. Alô, Renato, Leonora. Um abração pra vocês aí, super domingão. Obrigado pela audiência. Meu amigo Ari Novakoski, também sintonizado. Oi, Ari, bom dia. Super domingão pra vocês aí. É no Emborque, né, Ari? Um abraço, povo do Emborque. O Evinilson Muchinski, lá da Vila Palmeira também, São João Triunfo, diz que tá tomando chimarrão e ouvindo a rádio, né? Tá aqui a música Tordilho Negro, essa é buena por demais, vamos tocar daqui um pouquinho, e a música não para não, agora 7:35. Tá aí o canto alegretense dos serranos.

0: Tá eu encerrando o canto alegretense. Bom dia, agora 7h39, gente boa que se liga com a gente. Aí vamos que vamos, né? Não podemos parar, não podemos se entregar pros ombros, mas de jeito nenhum, né? Bom dia, Sérgio. Manda um abraço pra nós que estamos na escuta do programa. É o Antoninho do Biela e a. Quem mais aqui? Lá, todos aí de Guaiaca dos Pretos, é isso? Antoninho do Biela, um abraço grande, meu amigo. É um abraço, povo lá da Guaiaca dos Pretos aí na sintonia. Bom domingo para vocês aí, meus amigos. Valeu, Antoninho. É, quem mais aqui? Bom dia, Sérgio. Aqui o Luiz Gustavo. Ô, Luiz Gustavo, lá do Cantagalo, lá em Palmeira, é isso? É, tamo na escuta aí com a minha mãe Maricléia. Oi, Maricléia Jankowski. Seu Luiz Paulo Varchak, com meu irmão Marinaldo, Alex e a minha cunhada Eli. Opa! Família toda por aí, bom dia. Obrigado pela audiência de vocês aí. Alô, Santos Andrade. Um abraço pros amigos de Santos Andrade lá de Antônio, né? É, gostam muito do Serjão, diz que ouvem o programa aí todo sabadão, né? Pessoal de Santos Andrade aí, né? Se tiverem me ouvindo, manda mensagem pra cá, porque eu acabei esquecendo o nome de vocês aí. Mas obrigado aí pelo carinho, com certeza. Tão me ouvindo lá em Santos Andrade. É, bom dia, Sérgio. Se possível, rodar a música Florão da Corjona, que estamos aí na escuta. É o Natal Monteiro, ou Natal Companheiro Velho. Como é que tá aí? Tudo certo, Natal? Abraço pra vocês e seus familiares e obrigado aí pela sintonia. Deus abençoe vocês aí, minha gente.
1: Um dia, Sérgio, bom, tranquilo, aqui é o Marcelo da Comunidade Micumago, né? Tamo nas curtas, mano, aquele mato.
0: Mas que tal, Marciano? Marciano escutando a rádio aí, bom demais, né, Marciano? Obrigado aí pela sintonia, Marciano. Quem mais aqui? Olha a Cuiona de Chimarrão, da Cultura Sua FM. É o meu grande amigo, né, o Irineu, Rosnovski, lá da Colônia Cachoeira. Alô, Colônia Cachoeira. Bom dia pros amigos aí. Bom chimarrão, Irineu. Olha, tá bonito demais esse mate, viu? Tá de Natal guarda, né? É, quem mais aqui? Bom dia, Sérgio. É o Sérgio Estavas, meu tocaio lá de Três Poços, Antônio Linto. Mande flor do meu jardim, flor do baile, né? Flor do baile. Aí, Sérgio. Como é que tá? Um abraço grande pra você, pra sua esposa Silvana, meus amigos aí, né? Sérgio Estavas e toda a família Estavas. Gente boa, gente finíssima, por demais, né? É, bom dia, tamo na escuta. Ô, Madalena, bom dia. Aí no Papuã, ótimo programa vocês aí. Grande Madalena, um abraço pra você, pro esposo aí, pra toda a sua família. Obrigado pelo carinho da sintonia, Madalena. É, bom dia, Sérgio. Aqui o Hélio Muchinski, aqui no Faxinal dos Quartins. Estamos na audiência com você. Valeu, Hélio. Bom domingo, bom final de semana. Meu amigo Hélio Muchinski, lá no Faxinal dos Quartins. Deve ter muito quartinho por lá, né?
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0: 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Estamos trazendo ele pra matar a saudade, o Porca Véia, Matendo Solito. Eita, que tristeza, né? Então quem é que

0: Aí, saudoso porca véia, matando o solito. Bom demais, né? 13 faltando para 8 horas da manhã aqui na Cultura Sua FM, programa Nossa Terra, Nossa Gente.
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0: É, com certeza, né? Que é bem melhor, é bem mais tranquilo, né? Tá na cultura, tá bom demais. Programa Nossa Terra, Nossa Gente, até 9 horas da manhã desse domingão, dia 2 de agosto de 2026. O sol já brilhando lá por fora. Nós brigando aqui por dentro, né? Aspetar, né? Deixa eu mandar um alô pro meu primo. É o Odirley. Alô, Odirley, como é que tá aí? Tudo certo? Foi pra Ponta Grossa, tá vindo de lá. É, acho que tá ligadão comigo, né? O Dirley, a sua esposa. Ah, Dirley, velho, um abraço. Meu primo, né? O Sandro, Evandro. Alô, Tia Lete, bom dia. Marineide também, né? É, Tia Lete, os meus primos, né? O Dirley, que tá me ouvindo, vindo de Ponta

0: Da Grossa, tá certo? Boa viagem de lei. Obrigado pela sintonia. Alô, Sandro, Evandro, aí, todo mundo aí ligados aqui na Cultura FM. Vamos prosseguindo, 7:48. Vai mandando sua mensagem pra cá no 0429-8804-2851. Bem te ver, hoje não vem aqui pra rádio ainda, que tá se recuperando, né? Tá um probleminha de saúde, mas vai estar tudo certo, né? Bem te ver, domingo que vem, se Deus quiser, ele vai estar aqui com a gente também, animando o programa ao vivo, né? Diz que tá se recuperando aí. Melhoras aí, Bem TV. Saúde pra você, tá bom? É, não é fácil, né, gente? Nós estamos meio gripado aqui também, mas devagarinho vamos tomando umas cachaças com mel aí, ver se melhora, né? É, bom dia, Serjão. Sou Valmir da Água Amarela de cima. Ô, Valmir, como é que tá aí? Tudo certo, meu amigo? Também tomando seu chimarrão, que maravilha, né? Um abraço pra você, pra Valderiza, sua esposa aí, tá pedindo a moda floreando a cordiona. Vamos florear a cordiona então daqui um pouquinho. Valeu, Valmir, povo da Água Amarela de cima. Obrigado pelo carinho. Água Amarela de baixo também, né? Do meio, da virada. Todos aí, bom dia. Obrigado pelo carinho da sintonia. É, quem mais aí? Ô, Gentarada Buena. Bom dia, Sérgio. Deus abençoe seu domingo. Amém. Todos, né? De todos nós, né? O programa tá bom demais aí, líder na audiência. Mande música pra nós da Oficina e Borracharia do Gibinha. Ô, Gibinha, como é que tá aí? Trabalhadinho ou não? É, também pra todos os nossos clientes, também pros nossos amigos do Canoeiro, Mato Queimado e outros aí. Não vou falar o nome porque são muitos, então tá bom, né? Música os quatro cantos da casa, né? A casa tem uns quatro, cinco cantos, né, Gibinha? Um abraço pra você, Marinaldo, né? O popular Gibinha, sua esposa, toda a família aí. É, bom dia, Sérgio. Mande música Rosa Branca, oferecendo para minha sobrinha Eduarda, que está de aniversário amanhã. Alô, Eduarda, parabéns, tudo de melhor, saúde e felicidade. É, e para vocês da rádio, Maria José Almeida, do Pai Querer, município da Lapa aí, né? Dona Maria José Almeida, bom domingo para vocês aí, obrigado pelo carinho, pela audiência. Quem mais aí? Bastante gente ligado com a gente. Será que nós conseguimos atender todo mundo? Consegue, né? Rapidão a gente consegue, com certeza não deixamos ninguém de lado aí.
1: Bom dia, Sr. João. Aqui é Cecília Branosca, do Brumado. Sou João do Triunfo. Quero a música, o Leandro Leonardo, para minha família que mora aqui no Brumado mesmo. E Cueca dos Preto. E para todos meus amigos,
0: Valeu, Cecília. Um abraço pra você e toda a família aí. Bom domingão, abençoado aí, tá bom, Cecília? Continue mateando e tomando chimarrão, tá bom? Tá certo, então. É, quem mais aqui? Bom dia, Sérgio. Tô na escuta aí todos os domingos. Dirce Prince de Vitorinópolis. Abençoado domingão pra você e sua família. Obrigado, Dirce, pra você também. Super domingão, obrigado aí pela companhia. Eita, nós, vamos que vamos, né? Bom dia, mande uma música da Ana Castela, nosso quadro, também mande um abraço pra minha mãe, eu quero logo irmos pra igreja. Opa, vamos dar uma rezada hoje, né? Aqui na igreja, reza por nós aí, tá bom? Mariana Inês Furta, aqui que lá da Lagoa da Cruz, um abraço pra vocês todos aí, tá bom, Mariana? Pro pai, pra mamãe, pra todos os amigos aí. Valeu pela participação, bom dia, estamos na escuta, em triunfo, Sebastião Bronowski, ô seu Sebastião, como é que tá aí, tudo certinho? Bom domingo para vocês aí, obrigado pela sintonia. É, quem mais aqui, a Cida lá do Pai Querer, olha o Pai Querer em peso ouvindo nós aí, né? Estamos ficando chique no último, né? Pai Querer, município da Lapa aí, né? Abração, Cida, Lô Marlon, Benedito, Anelli, todo mundo aí. Opa, Maicon, a Débora, Maria Júlia. Opa, coisa boa demais. Família toda ligada aqui na Cultura Sua FM. Maria Lima de Canoinhas, bom dia. Deus é bom para todos nós, com certeza, né? Maria Lima de Canoinhas, sempre ligada aqui na melhor, sempre, né? Diz que já tá de pé na patrola. Vai para onde hoje? Vai lá pro sítio, Maria, ou vai ficar por casa? Conta para nós aí, Maria de Canoinhas. É de Santa Catarina. Vai mandando pra cá sua mensagem, pessoal de Santa Catarina também. Onde você tá ouvindo a rádio? Conta pra nós, no carro, no caminhão, em casa, no seu trabalho. Eita, tá na cultura, tá bom demais, né? Vamos trazendo Ana Castela com Teodoro e Sampaio. E se a casa cair, deixa que cai. Nós levanta ela de novo, né? 7 para as 8 da manhã.

0: Rosa Neymar, da Tayana Castela com Teodoro Sampaio. Se a casa cair, deixa que caia, né? 4 faltando para 8 horas da manhã.
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0: É a melhor, agora 4 para as 8 da manhã. Crioulo Batista, Potreiro de Guacho.

0: Aí, moda buena por demais com ele, Criolo Batista, potreiro de guacho. Daqui um pouquinho tem mais, agora tem intervalo comercial. Gente, programa Nossa Terra, Nossa Gente, bom demais, né? Super animadão, este programa é líder da audiência. 8 horas da manhã na capital polonesa aqui do Estadão do nosso Paraná.
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2: Oba, oba, já estamos de volta. Agora 8:04, minha gente. Tá na Cultura, tá bom demais. Programa Nossa Terra, Nossa Gente. Seguindo em frente até as 9:00 da manhã. O domingão gostoso, maravilhoso, né? Obrigado aí pelo carinho da cinta de vocês aí. Você que acordou agora, bom dia. Tá tomando aquele bom chimarrão. É, tá dando aquela passeada por São Mateus do Sul. É, pessoal do comércio, do supermercado. Bom dia pra todos aí. É, bom dia, Sérgio, tamo na escuta. João Varchac, Floresta São João. Alô, João Varchac, alô, Floresta São João. Bom dia pra vocês aí. Obrigado pela audiência. É, bom dia, Sérgio, Sebastião Fonseca da Lapa. Manda um alô pro meu irmão, Marcelo Fonseca, e pra minha esposa, Roseli. Roseline, é isso? Roseline, tá certo, Sebastião. Um abraço pra vocês aí. Pessoal da Lapa e sintonizados. Eita, pessoal de Contenda Mariental, Araucária. Opa, bom dia pra vocês aí. É, pessoal do interior aí que já estão sintonizados com a Cultura Sul FM, pessoal de outras cidadezinhas, bom dia. Tem áudios aí, meu amigo Nelson Pichibes, sintonizado aí.
3: Bom dia, meu amigo Sérgio. Tudo bom? Tudo tranquilo?
2: Tudo aqui sossegado, graças a Deus.
3: Hoje eu queria pedir aquela música bem campeira, No Fundo da Grota aí, e oferecer para toda a minha família Pichibes e também a família Rosário e para todos os meus primos lá do Pastor Meio e São Mateus do Sul. Que Deus abençoe todos nós. Tchau, obrigado. E parabéns para você, Sérgio. Manda um abraço aí pro Emerson da Silva aí. Tudo é bom para ele.
2: Opa, opa, um abraço, Nelson Pichibes, toda a família, meus amigos aí, obrigado pela sintonia, toda a família Rosário também, né, Nelson? Valeu pela participação aí, bom dia, tamo na escuta aí, o Ivo e a Marilene lá no Taquaral do Bugre. Alô, Ivo, alô, Marilene, bom dia aí no Taquaral do Bugre. É, a Piazari também, né? Obrigado pela audiência de vocês aí, obrigado mesmo pela companhia no Taquaral do Bugre. Vamos lá pro Faxinal dos Ilhéus agora, abraço pessoal aí do Faxinal dos Ilhéus, Espigãozinho, Rio do Meio. Água Branca, bom dia pra vocês da Água Branca, pessoal que quando não corta, arranca, né? É, bom dia, gostaria de mandar um abraço para minha família de São Mateus do Sul. Um ótimo domingo para vocês todos, né? Com Deus no coração sempre, é claro, né? É de Rio Grande do Sul aí, tomando aquele mate, só curtindo esse ótimo programa aí. Olha só, Rio Grande do Sul, tchê. Se conseguir tocar uma música do Lourenço Lourival, De Pai para Filho, essa é bonita demais, né? Vamos ver se mais encaixa essa moda aí, tá bom? Abração grande pra vocês lá no Rio Grande do Sul aí, sintonizados aqui na melhor. É o João, né? Alô, João, um abraço pra vocês aí no Rio Grande do Sul, tchê. Obrigado pela audiência. É, meu amigo Rui, trabalhandinho por lá na Lapa, né? Tomando aquele bom chimarrão. Alô, Rui, um abraço, pessoal da Lapa aí. É, rádio ligado pra todo lado lá na Lapa, né? Que maravilha, bom demais, hein, né, Rui? Bom chimarrão pra você, ó. Mandou a foto da cunhada do chimarrão. Ao lado do carrão aí, né? Eita, Rui taxista aí, né? Um abraço pra todos nossos amigos taxistas aí na rodagem, né?
4: Bom dia, Sérgio, aqui é Rosalina Cambará. Quero que mandar um abraço pro meu esposo José Luiz e pra Luana. Estamos escutando seu programa. Escutamos direto, gostamos muito do seu programa. Um abraço. Fiquem com Deus, Deus abençoe.
2: Amém todos nós, dona Rosalina, seu José Luiz, a Luana aí, né? Sempre ligados aqui na Cultura Sua FM. Gosto do Sérgio, né? Obrigado pelo carinho de vocês aí, tá bom, minha gente? Valeu, dona Rosália, seu José Luiz. Obrigado pelo carinho da sintonia.
5: Bom dia, Sérgio.
2: Bom dia.
5: Aqui é o Francisco Cordeiro, aqui do Lajeado.
2: Ei, seu Francisco Cordeiro.
5: Campo do Tenente. Gostaria de mandar o programa para todo o pessoal aí de São Mateus, pessoal da Palmeirinha, pessoal da Vila Verde, aí pro Rafael Cordeiro aí, o meu filho que mora aí, para minhas netas, para Ana Carolina.

0: Caroline, pra Letícia, pra sua esposa e a Rosane, pro Lucas Camargo. Gostaria de ouvir a música Castração a Pialo e ofereço para todos eles aí. Um abraço. Sempre que eu posso, eu tô por aí, né? Visitando eles aí. Tranquilo, beleza.
1: Tá certo, seu Francisco Cordeiro, bom dia, bom domingo e obrigado pela sintonia, participa sempre com a gente, tá bom, seu Francisco, tudo de bom e obrigado pelo carinho da sintonia. 8:09 agora, minha gente, o tempo passa, o tempo voa, né? É, vamos que vamos, minha gente, vai participando aí, bom dia, feliz e abençoado domingo para todos nós, Saulo de Canoinha, sempre ligado na Cultura Sul FM, né, Saulo? Saulo Comoxena, com toda a família. Abençoado domingão para vocês aí. Bom dia, Sérgio. Aqui o Jorge Quirino. Tamo aí na escuta também com você. É, lá no Turvo de Baixo. Tudo de bom aí, Jorge, para você também. É, quem mais aqui? Quem mais aqui? Bastante gente ligado com a gente. Bom dia, Sérgio. Geralda na escuta aí. Alô, Geralda. Alô, Donaldo. Bom dia. Obrigado pelo carinho da sintonia. É, vamos que vamos. É, vamos que vamos, né? É, vamos tocar a música aí. Já já nós voltamos a falar com esse povo de novo, né? Vamos tocando aí DJ Kelvin com Bruno Barreto. Essa aqui é animadona também, né? Tocou muito na rádio essa música aqui. Toca ainda, né? É, DJ Kelvin, o Bruno e o Barreto. Lá se foi o Boi com a Corda. Já já tem Teixeirinha, Fama do Boi Barroso. Tem José Mendes e a Mulher Feia.

0: Aí, coisa de louco, né? Mulher feia, José Mendes, aqui no, no programa Nossa Terra, Nossa Gente.
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0: Aí essa moda já virou um hino, né? Castração a pialo com porca véia, agora 8h24. Tá na cultura, tá bom demais. Programa Nossa Terra, Nossa Gente. 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Mercado Laurinho informa alguns eventos. Ah, não tem aqui ainda, né? Então vamos pular.
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0: É muito mais pra você, né? Um abraço, pessoal, que tá indo lá pra Quitandinha. Opa, alô, Quitandinha. Bom dia pra vocês aí. É, ele tá indo lá pra Quitandinha. É, junto com o Sérgio Muro aí, né? Eita, bom demais, né? Um abraço pro Sérgio Muro também, né? É, estão indo lá para Quitandinha hoje visitar aquele povo, né? Tá certo. É, quem mais aqui? Bom dia, sou Bruno Vips do Pasto Meio, estamos ouvindo com a minha família. Alô, Bruno, obrigado pelo carinho. Ah, tá certo então. É, o Bacil, então, né? É, o Bacil tá indo com o Sérgio Moro lá pra Quitandinha, tá certo? Emerson Bacil consolida aí a aliança, né? Com o Sérgio Moro, aí disputa aí a vaga na Assembleia pelo PL agora, né? Então tá aí essa matéria completa lá no Portal da Cultura Sul FM, tá certo? Estão indo lá pra Quitandinha, boa viagem pra vocês aí, obrigado pela carona aí, tá certo? É isso aí, né, minha gente? É, o Maicon Santos Ferreira, lá da Barra Bonita, né? Tá na escuta aí. Valeu, Maicon Santos, na Barra Bonita. É, quem mais aqui? Bom dia, Serjão. Sandro dos Santos aqui da Vila Boasque, tomando chimarrão na melhor companhia, claro, né? É, da Nossa Terra, Nossa Gente, toca aquela do Bem TV. Um abraço e um ótimo domingão pra todo mundo aí. Valeu, Sandro. Bom dia, meu amigo, já estou na escuta, então, né? Te peço, por favor, aí, pra mandar um alô e uma música pra mim com Rick Renner. Ela é demais, né? Oferecendo aí para todos os ouvintes, para você e sua família, para todos que gostam da música sertaneja. O mais muito obrigado, um forte abraço do seu amigo e ouvinte Maurício Mendonça, da cidade de Formiga, Minas Gerais. Alô, mineiros, alô, Minas Gerais, bom dia para vocês aí. Obrigado pelo carinho da sintonia. É, pessoal de Minas Gerais, né? O Maurício Mendonça aí ligado aqui na Cultura Sua FM, né? Bom dia, meu amigo Sérgio, tomando chimarrão e na escuta do programa, Toninho Ferraz Pietchak. Ô, Toninho, grande abraço, meu companheiro velho, você, sua esposa aí, abençoado domingão pra vocês aí, tá certo? É, bom dia, tô na escuta do programa, gostaria de participar do sorteio aqui o Jorge Sova, da Vila Verde. Alô, Vila Verde, alô, Jorge Sova, bom dia. Obrigado e pelo carinho da sintonia de vocês aí, minha gentarada boa. 8h28, gente. Tá aí o fundo da grota. Vai, taca mais uma vez.

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Aí os Bertucci, vida de gaúcho, vamos atracando mais modão aqui no programa Nossa Terra, Nossa Gente. 19 horas da manhã, só alegria.

Aí os Bertuzzi e Vira de Gaúcho, vida boa, né? Ainda mais tiver um bom churrasco e um bom chimarrão, aí fica melhor ainda. 8h38. E mais aí, ó. É o João Luiz Correio, pau que dá cavaco. Vamos esquentando, vamos fervendo que suco por aqui.

0: chegando, é bola, é bola. Chegando, é mexe, mexe. Vamos de sapateiro e gaita e violão. Aí, João Luiz Correia, o pau que dá cavaco. Gostou dessa ou não? Ah, com certeza que gostou, né? Essa aí foi de estar tabuteado aos bolsos. Já volto. Agora tem intervalo comercial.
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0: Com certeza, que é bem mais animado, que é bem mais chegado. Vamos que vamos, né? Até as 9, depois das 9 tem o Dudu fazendo companhia pra vocês até as 13 horas aí. É, programa Cultura, Cultura, com muita moda aí. É, e às 13 horas tem programa Tradite Polska, das 13 às 15 horas, com muita moda polonesa. É, bom dia, Sérgio, tudo bem? O Shima, tá na escuta aí, companheiro velho, manda um alô pra turma da Afonso, alô rapaziada Afonso da Mineração, pessoal da BX também que estão na escuta aí, opa. É, desde a madrugada com você, com o melhor locutor da madrugada. Opa, alô Shima, não mereço, mas agradeço, né? Obrigado aí pelo carinho da cinturinha, estamos aprendendo, né Shima? Estamos aprendendo aí. É, dia 2 de agosto, é hoje, né? É, festa aí, tradicional festa, né? Em louvor a São Marcos, é isso? É, com cavalgada e bênção dos cavaleiros aí. Então tá aí o convite, né? Não percam. A animação ficará por conta dos quatro galérios. Tá bom, então, dia 2 é hoje, né? Essa grande festança aí. Não percam. Quem mais aqui? Bom dia, é o José. Quero participar do sorteio. Alô, José, bom dia. Quem mais? Bom dia, domingo, é nós. Tamo na companhia do Serjão aí. Ô, Rosililda. Obrigado pelo carinho da sintonia, minha amiga. É, um abraço aí pro seu esposo também, pra toda a família, gente. Tá bom, Rosenilda? Obrigado aí pelo carinho da sintonia. É, bom dia, Sérgio, tudo bem? Tudo bem, graças a Deus. Mande uma moda pra nós aí. Oi, Alice Mazur, quero parabenizar minha filha, Yasmin Mazur, né, de Souza, que foi, né, eleição a rainha do baile do Tradite Polski. Um abraço do seu pai, Zeni. É, do pai Zeni, o Juca, e da mãe Alice Mazur. Não entendi que do seu pai Zeni. É, o Juca e da mãe Alice Mazur, é isso? Parabéns então pra Alice, né? Pra Yasmin Mazur, né? É, ganhou a eleição aí. Parabéns pra ela, né? Aí é bonito, por demais, né, Juca? Um abraço pra você e pra Alice. Estão me ouvindo aí. Meus amigos, bom domingo aí. Bom domingo abençoado pra vocês aí. Vamos que vamos, tocando o barco em frente aí, quem mais? Bom dia, Sérgio, aqui o Pedro Guilherme da Vargem Grande. Ô Pedro Guilherme, bom dia, obrigado pela audiência, Pedro Guilherme. É, bom dia, não, como é que é aqui? Bom dia, é de Monjolos, né? Quero participar do sorteio, se possível, tocar a música Gaiteiro por demais. Opa, essa é buena também, né? É, verdade, né? Quem mais aqui na sintonia? Quem mais aqui? A Ivanilda Lima de São Lourenço, obrigado pela sintonia. É, bom dia, Sérgio, tudo bem? Angelita Andrade da Vila Basco. Oi, Angelita, como é que tá a Vila Basco, tudo certo? É, porque estão aí na sintonia, aí na Vila Basco, curtindo você. Opa, obrigado pelo carinho, gentarada boa, meus amigos aí. Obrigado pelo carinho de vocês aí, tá certo? É, vamos lá então, né? Tá certo? Manda aí mensagem que dá tempo ainda, faltam 11 minutos para 9 horas da manhã, até as 9 tem chão, né? Tem bastante comunicação ainda, manda aí, 98804-2851. Tudo de verdade, será que é verdade, hein, Roseu? Brincadeira, né? Pessoal nos postos de gasolina, ligadão comigo também, bom dia, no supermercado. É, pessoal ali do mercado, vem pra cá, no Evandro. Rapaziada, estão aí assando aquela carne, com certeza, com o rádio vai fazendo eco nas coxilhas, né? E lá no Padilha também, né? Abraço pros açougueiros, pessoal dos caixas aí também ligados aqui na Cultura Sua FM. Sempre, né? Sempre, sempre. Pessoal do Centrão aí também. É, você que tá levando a gente de carone no carrão, na sua caminhonete, aí no busão, na van. Nossos amigos caminhoneiros passando aí pelo nosso tapetão preto, levando nós de carona, que maravilha, bom demais, né? Vamos tocar mais moda então, porque o tempo passa e o tempo voa. 10 faltando pras 9 horas da manhã. Essa aqui é de chorar no sinal. Bem te vi, aquela casinha.

Sheila Butina, bem te vi, aquela casinha, 7 para as 9, gente, tá na cultura, tá bom demais, vamos que vamos, né? Vamos que vamos, essa é boa por demais. Pera aí, Cristiano Quevedo, pera um pouquinho aí, pera um pouco aí. Pera um pouco, Cristiano Quevedo, bom dia, meu

Sérgio, manda um abraço para nós que estamos na escuta do teu programa. Aqui é o Adão Josnei, lá do Taquaral do Bugre. Alô, Adão Josnei, um abraço pra vocês aí, meus amigos, aí no Taquaral do Bugre. É, grande Adão Josnei aí, obrigado pelo carinho da sintonia, você, sua esposa, toda a família no Taquaral do Bugre. É, quem mais aqui? Oi, estou homenageando meu irmão, Adilson. Alô, Adilson, no Porto Feliz, como é que tá? Tudo certo? Tá de aniversário hoje, né? Mas a Caboclo Véia completando idade nova. É, vai ter aqueles bolos, não? Vai ter que suco, refrigerante, aquela geladinha, com certeza que vai, né? Ainda mais domingão comemorar o aniversário, né, Adilson? Parabéns, tudo de bom pra você. Quem tá homenageando a Anitta aí. É, sua irmã Anitta, parabenizando você pelo aniversário aí. Fala, Sérgio, falamos sim, né? Bom dia, estamos aqui ligado na cultura, só tomando aquele mate bem cevado, larga uma moda pra nós aí, abraço. Gilberto, Gilberto, meu querido, um abraço, bom domingão pra você e pra toda a família aí, tá bom, Gilberto? Eita, índio velho. É, bom dia, Sérgio, Luiz Stuski da Vila Bom Jesus. Alô, seu Luiz, bom dia, seu Luiz Stuski, hein, né? Tomando chima, ouvindo o programa, diz que tá bom demais, né? Diz que melhor estraga, um ótimo domingo, que Deus abençoe todos nós. Amém, né, seu Luiz? É, bom dia, quero participar do sorteio. É a Lu e o Bielas, é isso? Alô, Lu, alô, Bielas, um abraço pra vocês aí, obrigado pelo carinho da sintonia e pela audiência. Serjão, Maico e o Tufinho da Vila Bosque na escuta aí, positivo, positivo, beleza, joia, né? Valeu, Maico, alô, Tufinho, obrigado aí pela audiência aí, tão corrado, velho. Chacoalhando os motoneiros, né? Aí Divina Soares de Lima, lá do Lajado. Aí, dona Divina, tudo certo por aí? O Rafael de Lima, Nízer, também do Lajado. Um abraço grande pra vocês aí. Obrigado pelo carinho da sintonia sempre, gente, tá na boa. Quase terminando aqui o programa Nossa Terra, Nossa Gente. Programa é louco de bom, né? É todo domingão, eu incomodando vocês até as 9 horas da manhã. Logo mais, tem o Dudu para fazer a sua alegria, a sua companhia até as 13 horas, tá certo? Seu Tadeu Marchalkowski, bom dia, obrigado pela companhia, seu Tadeu, toda a família Marchalkowski aí, né? É, bom dia, meu amigo Sérgio, companheiro velho, queria mandar meus parabéns para minha filha Jennifer Miranda, que tá completando dia 3, os 10 anos aí, quem manda, seu pai Fernando e a sua mãe Lisete, que Deus abençoe sempre você. Ô, Fernando, muito obrigado, né? Que Deus abençoe sempre todos nós, né? É força e coragem, né, Fernando? O resto a gente corre atrás. Valeu, menino. Obrigado aí pra sempre. Gente do céu, que é bom durar pouco, né? Tá acabando aqui o programa Nossa Terra, Nossa Gente, mas continue aí com o Dudu, né? Com o Eduardo, nosso companheiro, até as 13 horas aí, com muita alegria, muita música também. E claro, você participando também, né? Confirmando a audiência e continuando aí na sintonia também, porque é muito importante, né? É, tamo junto, né, BTV? Com certeza, né? Tamo junto, BTV. Aguarde, Sérgio, vem aí, minha gente. É, muitas novidades ainda pela frente, vocês me aguardem, aguarde aí. 9:03, obrigado de coração a todos que mandaram mensagem pra mim, eu agradeço do fundo do coração, em nome de toda a diretoria aqui da rádio, a Érica também, do Gil, né? É, e de toda a rapaziada aí, obrigado sempre pelo carinho. No domingo que vem eu volto das 7 às 9 com o programa Nossa Terra, Nossa Gente, sempre fazendo vocês mais felizes, sempre mais animados aí, muito alegres aí, né, gente? Obrigado a todos aí sempre pelo carinho da sintonia. Bom e abençoado domingão pra todos nós, né? Valeu aí pela companhia sempre. Beijo, loira. Tchau, tchau. Fiquem com mais moda. Agora sim, Cristiano Quevedo. Contraponto tem o BTV com o Vanderlei Rodrigo. Quando olha os seus olhos, tem também Pala Velho, o bicho vai pegar. Já traquemos no mais.

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1: Oi, oi, oi, gente! Vamos chegando por aqui até uma hora da tarde com muita música rolando pra você.
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1: Começando mais um Domingão da Cultura por aqui. Bom final de semana pra você. Muito obrigado pelo seu carinho, pela sua sintonia, pela sua audiência. É o Dudu. Tamo aí, tamo junto, galerinha. Bonita, gente maravilhosa, gente animada. Aquele abraço pra vocês aí. Obrigado pelo carinho, da sintonia e audiência de cada um de vocês. E ó, gente, lembro você que hoje, pra você aproveitar, vamos lá. Domingão da Cultura, super kit da Cultura Sul FM, mais erva mate Sokolowski pra você levar pra casa, né? Quero mandar um abraço lá pro meu amigo Gabriel, pro Kelvin, né? Toda a galera lá da erva mate Sokolowski. Obrigado, gente, tá? Aquele abraço carinhoso pra vocês aí, tudo de bom. Obrigado pelo carinho da sintonia, audiência de cada um de vocês aqui nas ondas da Cultura Sul FM. Ó, participa, manda seu recado, manda o seu alô, porque hoje é domingo, é domingão hoje, gente, 2 de agosto de 2026, esse dia tão maravilhoso hoje, e ó, a temperatura tá boa, né? Temperatura tá daquele jeito na nossa querida e bela São Mateus do Sul. Dia 2 de agosto hoje, né? Já passam 214 dias de 2026 e faltando só 151 para a chegada de 2027. Também hoje, no dia 2 de agosto, você que tá fazendo aniversário, né? Parabéns, saúde, felicidade, paz e alegria. E 2 de agosto comemora-se o Dia da Cultura Nordestina. E também hoje é dia de Nossa Senhora dos Anjos. Aquele abraço todo especial, carinhoso, pra você que tá acompanhando com o Dudu aqui na 97. A gente vem assim, abrindo as porteiras da nossa programação, Grupo Cordiona, o Mané Romão vem chegando. 97, bom dia!

noite. Sai, jacaré, né? Vai passar por baixo. Tá bom, né? Sai, azar. Vamos que vamos por aqui. 9:18, 9:18. Bom dia pra você, bom final de semana. Obrigado, bom domingo. Obrigado pela sua companhia, pela sua audiência, pela sua sintonia aqui nas ondas da Cultura UFM. Onde você estiver, né? Aquele abraço carinhoso pro Dudu, pra toda a sua família, pra você que tá curtindo a nossa programação. Obrigado de coração pelo seu carinho, pela sua sintonia, pela sua companhia. E o Dudu segue por aqui, né? Com muita música rolando na nossa programação. Aquele abraço todo especial pra você que tá aí do outro lado. Gente bonita e gente maravilhosa, quero lembrar você que pode mandar sua mensagem, pode mandar o seu alô, pode mandar o seu recado e sabe o que mais? Pode ficar super à vontade aí com o Dudu, que com certeza tem muita música rolando pra você por aqui. Hoje tem meus prêmios aí, temos prêmios pra você participar comigo, tá? Sabe da onde? Erva Mate Sokolowski, mais um super kit da Cultura UFM. Tô esperando sua mensagem, 988042851, pra você ficar acompanhado muito bem com o Duduzinho. É, vamos, Eduardinho. Longe nós vai, né? Vamos longe. Deixa eu ver quem tá mandando mensagem por aqui. Meu amigo Dudu, é o Maicon. Bom dia, meu amigo Maicon. Tudo certo? O Maicon e o Tufinho hoje estão na escuta? Coisa boa demais. Lembramos que tá liberado o áudio, tá, gente? Áudio tá liberado, 15 segundos de áudio, tá bom? Tem que ser 15 segundos de áudio que tá liberado aqui pela direção. Rapidinho pra poder atender todo mundo, tá certo? 988042851. Meu amigo Ricardo, lá de Colombo, abençoado dia pra vocês aí da rádio. E manda abraço pro meu tio Matheus e a tia Cida, lá da Antarruiva. Alô, meu amigo Ricardo, aquele abraço pra você, tudo de bom. É a dona Cida e o seu Matheus, pescador homem, né, Ricardo? Aqui ele gosta de uma virada de rio, um rancho, aí não

tem crise, né? Esse Matheus, tem que contar uma coisa, né? Inclusive, quero mandar um abraço aqui pra minha colega que trabalha, Nelly, né? Alô, Nelly, um abraço pra ela, pro esposo dela, o Marlon, né? Pro gurizinho, o Davizinho, ela, Davizinho, que só tem de nome, né? Mas tamanho, meu Deus do céu, acabou que parece uma geladeira de grande, né? Eita, já tá grande, não é mais Davizinho, né? É o Davizão agora. Ô, meu amigo Carazinho, quer dizer que hoje você resolveu trabalhar, homem? Tá louco? Domingo, homem, você trabalhando? Meu Deus do céu, apetite, né? Certeza que daqui a pouco o nosso amigo Beto passa aí na frente pra andar de moto, né? Daqui a pouquinho ele passa aí. Esse Carazinho já tá de pé na patrola. Câmbia, Carazinho! Alô, Ivanir, né? Escuta junto com a gente. Bom abençoado domingo aí, Dudu. Estamos ligadinhos na Cultura Sua FM. Assina o Ivonir Floriano da Água Amarela de Cima. Obrigado, meu amigo. Aquele abração aí pra você, tudo de bom. Olha só, a Andréia tá junto com a gente. Ô, Andréia. Andréia Lisboa. Dudu, manda parabéns hoje para o meu pai, o seu Mariano Lisboa. Tá de aniversário hoje. Parabéns, saúde, felicidade, paz, alegria e muito amor no coração. O seu Mariano. Alô, Mariano. Adeus, Mariano, que eu já vou me embora. Ah, não, não é, né? Adeus, Mariano. Né? Ela, seu Mariano, aquele abraço pro senhor aí, tudo de bom, sucesso, paz, alegria, muito amor do coração, que o resto a gente corre atrás, né? Tem que fazer um churrasquinho daqueles, no capricho. Alô, Rita Mônica Chincoviac, lá da Colônia Lagoa, São João do Triunfo, nosso amigo Fernando também sintonizado com a gente, tamo aí, Eduardo, Fernando Miranda do Porto, de Porto Amazonas, queria mandar parabéns aí para minha filha Jennifer Miranda, que tá completando amanhã os seus 6 anos de vida, que Deus abençoe ela, muita saúde, muita paz, muita alegria e muito amor no coração. Ô, meu amigo Ale, tá de pé hoje, Ale, acordou cedo. Ei lá, Ale, velho, aquele abraço pra você. Vamos junto, né, Ale? Abração aí pra você, pra dona Tereza, pra toda a família reunida, né, pra tua esposa, pras criançadas. É, o Ale agora tá mais faceiro que criança de camisa nova, né? Se afastou um pouco mais da cidade, agora diz ele que só vai dar de comer as galinhas, os porcos, só as criação, né, Ale? Chega de ficar dentro da cidade. Tá bom, tá certo, né? Tá certo você. Maior que matar um porquinho no final do ano, lembra de nós. Tá bom, Ale? 9h22 e a gente segue por aqui. Grupo Matizes, trazendo mais uma. Vamos junto. É o Domingão da Cultura. É o Dudu te fazendo companhia. Vem, porque aqui, ó, só alegria, só alegria. Tristeza não paga a conta. Então, por isso, nós mandamos ela embora. 9h23.

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0: Vamos sim, bora pro Sul, né? O Sul é o melhor lugar do mundo. 9h38, bom dia pra você, bom final de semana, bom domingo. Seguimos por aqui a nossa programação até 1h da tarde. Vamos junto! 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Olha a hora, gente, 9h10.
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0: seguimos por aqui, né, galerinha? Seguimos por aqui. Alô, meu amigo Carazinho, de pé na patrola. Ela, Carazinho, velho. Fala comigo, manda aí, bom dia.
1: Ô, bom Dudu, dia. Manda um abraço aí pro Ademir Micolaite Cruz, que ele vai participar do DVD do nosso amigo Cruz aí.
0: Do Juarez.
1: Tchau, obrigado.
0: Ai, ai, ai, começaram cedo já essa piazada, né? Começaram cedo. Alô, meu amigo Haroldo da Vila Pinheirinho, sintonizado com a gente. Obrigado, Haroldo. Obrigado, Maria, também na Vila Pinheirinho, aqui sintonizado na nossa programação. Ulisses Marques, bom dia, meu jovem. Bom dia, Ulisses. Tudo certo por aí? Tudo de bom aí pra você. Obrigado pela companhia, pela audiência. Eduardo, manda abraço aqui pra São João do Triunfo. É o Fábio Júnior. Ô, Fábio, abraço pra você, tudo de bom. Obrigado pela sintonia, obrigado pela audiência. O Fábio Júnior ligado com a gente. Valeu, valeu. Tudo de bom aí pra você, obrigado pela companhia. Gente, ó, tá liberado o áudio, 15 segundos aí pra você mandar, até 15 segundos, tá? Então fica em paz aí. 15 segundos dá pra falar bastante coisa. Manda pra cá, manda o seu recado e manda o seu alô. Deixa eu ver, tem mais por aqui. Meu amigo Eduardinho, tudo tranquilo? Maior locutor da região, olha, Luquinhas. De maior, nós não somos muito grande não, né? 1,70 não é grande coisa. Manda um abraço pra mim que eu tô aqui na Vargem Grande amarrando kiwi. Opa! Então quer dizer que vamos ter kiwi por esses dias? Tá show de bola o programa, meu amigo. Grande abraço pra você, pra todos que estão na escuta. E aproveita e manda um alô aí pro seu Mariano Lisboa, que é aniversário do pai da Andréia. Lá. Alô, seu Mariano, ó, mais um parabéns aí, parabéns a toda a equipe da rádio, o Luquinhas aí mandando parabéns aí pro seu Mariano Lisboa, que hoje é aniversário dele. Show de bola o programa, meu amigo, abraço pra você, Luquinhas, toda a família aí, a Tassiane, teu sogro, né, toda a família, obrigado pela sintonia, obrigado pela audiência. Tem áudio por aqui, fala comigo. Bom dia, bom dia, bom dia.
2: Bom dia, seu Eduardo.
0: Bom dia, meu amigo Hélio.
2: Bom.
0: Opa.
2: Hélio Gordizinski.
0: Tá a cavalo, pelo tipo.
2: Casco. Oi. Lembra desse Matheus na quarta-feira passando Palmeira, sentido a Campo Largo.
0: Rapaz!
2: Eu, o seu Tadeu e o Thiago Knapp, Chico Mola e o Renato Copenda.
0: É, Chico.
2: Moda aí pra nós.
0: Então tá bom, deixa com nós. O Chico Mola nunca abandona, né? O Chico Mola toda vida junto, né? Abraço pra vocês aí, piazada. É, boa vorchada aí que hoje estão a cavalo, estão faceiro. Então você vai, ó, meu amigo Hélio, vai longe curtindo nós, né? Até uma hora da tarde dá pra vocês ir curtindo bastante música gaúcha, bastante música boa, bastante informação, bastante alegria e animação por aqui nas ondas 97.5. Lembramos

porque hoje tá valendo um super kit da Cultura SFM, mais erva mate Sokolowski. Vamos embora, Ivonir Machado e os Garotos de Ouro nas Madrugadas Rodeio, 9h45. Esse é o Domingão da Cultura, do jeito que você gosta. Participa comigo, manda o seu recado e manda o seu alô, e a gente segue até 1h.

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Grupo Minuano aqui na nossa programação. Valeu, que bom, né? Que bom que você tá curtindo aí a Cultura Sua FM. 10 da manhã já, Eduardo. É. Acho que é brincadeira. Que não, né? E nós carcamos fogo na caixa d'água, meu filho. Não é brincadeira, não. Ô louco meu, né? Como diz o Faustão, né? Ô louco meu, essa fera aí, bicho. Ai, ai, ai, ai, ai, ai, ai, seu José. Vamos que vamos, né? 10 horas da manhã pontualmente por aqui e a gente segue a nossa programação com muita música e muita alegria no seu rádio. E claro, sua participação no 98804-2851. Quero agradecer você que tá aí do outro lado, sempre curtindo a 97.

0: 7:25, você tá curtindo aí na sua casa, no seu trabalho. Hoje nós temos um kit da cultura, mais erva mate Sokolowski pra você participar comigo. Quero mandar um alô lá pra minha amiga Regiane, lá em Antônio Linto. Ô, Regi, bom dia, minha amiga, tudo de bom aí pra você. Que Deus abençoe nosso dia, né? Bom domingo pra todos nós. Aquele abraço, obrigado pela sintonia e pela audiência. Minha amiga Neuza, ô Neuza, gostaria de participar do sorteio, a Neuza lá da Meia Lua, ô Neuza, obrigado pela sintonia, pela audiência por aqui, obrigado pela companhia. Amanda, obrigado Amanda, sempre curtindo a nossa programação. Também quem tá na escuta aqui é o Sebastião Brunoski, São João do Triunfo, obrigado Sebastião. O João Varchak, também da Floresta São João, curtindo a nossa programação. Alô, meu amigo Jorge, fala comigo, Jorge, bom dia, bom dia.
1: E aí, Lodô, Jorge Padilha de Camelo. Quero homenagear minha esposa, Rosiane. Sim. Ramos Padilha, tá aniversário hoje.
0: Coisa boa.
1: Já era toda felicidade do mundo. Ali é o Jorge, dizendo que eu amo muito, bom? Tchau, obrigado.
0: Então tá bom, tchau, obrigado. Valeu, meu amigo Jorge. Aquele abração aí pra você, tudo de bom, sucesso, meu guri. Vamos junto por aqui.

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1: Oi, gente, vamos seguindo por aqui.

Bom final de semana pra você, 10h04. E claro, aonde você estiver, sempre curtindo a nossa programação. Valeu, valeu, bom dia pra você.

0: 5, dona Margarete. Vamos chegando, né? Chegando mais perto do rádio, aumentando o volume, curtindo a nossa programação. Gente, olha, eu quero aproveitar e dar um recado lá da minha amiga Michele, né? 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Então, ó, dose dupla aqui, dose dupla, tá bom? Obrigado, Michele, obrigado, Elizer, né? Aquele abraço ao pessoal lá do mercado e restaurante Suzina. Valeu, valeu, bom demais, né? Bom demais. Deixa eu ver por aqui. Andréia tomando um cafezinho, curtindo a Cultura SFM, né, Andréia? Obrigado pela sintonia lá em União da Vitória, curtindo aqui a nossa programação. Fala comigo, Eliseu, bom dia, meu guri.
1: Bom dia, eu aqui é o Eliseu Burkowski, tô homenageando a minha esposa que tá fazendo aniversário hoje.
0: Opa, coisa boa.
1: Tô aqui uma música lá bem apaixonada.
0: Então tá bom. Tá bom então, beleza? Valeu, meu garoto, aquele abraço pra você. Então, um abraço pro nosso amigo William também, sintonizado com a gente. Ô William, obrigado pela audiência, pela sintonia, por onde que você tá ouvindo aí, William? Mafra, Santa Catarina, manda abraço aí pro Tito, estamos aqui no Saltinho do Canivete em Mafra, é, um abraço aí, um pro Moto Moto, né, que é o Rafael. Ô, um abraço pra vocês aí, tudo de bom, o William lá do Saltinho do Canivete, Saltinho Canivete já aqui, né, William? Já chegando em Canoinhas ali, é bem pertinho, né, o Saltinho do Canivete. Como eu digo, né? É lá naquelas pedreiras. Chegou nas pedreiras, já é o Saltinho do Canivete. Abraço pra você, obrigado, meu guri. Tudo de bom? Olha só, meu amigo Mileski por aqui, grande abraço, sempre na escuta. Valeu, Mileski. Tudo de bom aí pra você, obrigado pela sintonia, obrigado pela audiência, valeu, tamo junto. É, Eduardo, manda um abraço pro Cid, que deve estar ouvindo a rádio hoje. Ah, Cidinho, ô, meu amigo Cid. É, pensa num caboclo caprichoso lá na Vila Amaral, né? Latoeiro daqueles de primeira, né? O Cidinho, olha, é uma figura, né? Como diz, vamos fazer piadinha com ele, né? Do paninho já vim junto com o paninho, Cidinho. Ai, ai, ai, ai, ai, tá louco, né? Abraço, Brian, tudo de bom aí pra você, obrigado pela sintonia, valeu, tamo junto. Abraço pro Cid, também vai um abraço lá pro Iago, pro Natanael, pra todo o pessoal lá do meu amigo Cid, Estética Automotiva. Ela, Cid, velho, aquele abraço pra você. Deixa eu ver também Antônio aqui de Três Barras, curtindo a nossa programação, manda um abraço pra nós, Eduardo, pras minhas filhas Alana, Alice e para o meu esposo, o Valdir, que está aqui em casa, só da Cultura Sua FM. Obrigado, Antônia, tudo de bom aí pra você. E olha só quem tá mandando foto aqui, já tá na estrada, a minha sogra. Ô, dona Inês, abraço pra você, indo pra casa agora, é, aproveitou, ficou o final de semana lá em casa, sogra, faceiro, comimos pizza, fiquemos faceiro, sorteamos caixa de foguetos, cachorro latino, os ganso também estavam madrugando, bloqueando os gansos, as galinhas, os marrecos, tudo, né? Meu Deus do céu, né, Virso? Diz o coitado Virso, não pude dormir, aqui tinha mais bicho do que lá no lá onde eu moro. Falei, é, Virso, aqui também nós temos marreco, ganso, foguete, ambulância, tem de tudo, né? De tudo e mais um pouco. Até os cachorros aprenderam a acender a luz agora, né? Misericórdia do céu, não vão deixar ninguém dormir de noite. Santa Maria. 10:09, dona Tereza. Vamos trazendo mais uma aqui, ó. Essa aí é pra chegar pros corações apaixonados, bateadores, depois a Lida, 10:09. Bom dia pra você, bom final de semana. 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

0: Segura, segura, segura. 10h27. A gente segue por aqui, né? Segue por aqui nessa programação maravilhosa demais. Até uma hora da tarde, muita música pra você rolando por aqui na nossa programação. Vai mandando sua mensagem, tá? 98804-2851. Pra você mandar o seu recado, pra você mandar o seu alô, pra ficar super à vontade aí com o Dudu. E claro, com certeza, bem sintonizado aqui na 97.5. Já 10h26. Ô, meu Deus do céu, né? Voando, voando, voando aqui, porque, ó, não para, né? Aqui é loucuragem, né? Aqui é loucuragem. Negócio não para aqui, não. Meu chapéu. Vamos lá. Eduardo, aqui é a Lana de Três Barras. Quero mandar um abraço pro meu pai, o Valdir, né? E pedir para participar do sorteio também do almoço. Abraço, tudo de bom pra você. Obrigado, Alana. Pessoal lá de Três Barras, curtindo a nossa programação. Obrigado pelo carinho, pela sintonia. Valeu, bom demais. Fala, Glaci, tudo bem? Obrigado pela companhia da audiência. Também a Odete, sintonizado com a gente por aqui. Ô, minha amiga Odete, aquele abração aí pra você. Obrigado pela companhia. Estou na escuta, Eduardo. Toninho Melo, lá em Ponta Grossa, curtindo a nossa programação. Obrigado, Toninho. 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Obrigado, minha amiga Michele, aquele abração aí pra vocês, tudo de bom. Ei, patrão, já, então segura aí porque já nós voltamos. 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

0: tudo. Chega mais, meu patrão. Chega mais, hein? Chega mais. Vamos aí, aumenta o volume do rádio. Fala comigo, tem bastante mensagem por aqui. Manda aí, Leandrão. Bom dia.
1: Bom dia. Daí tudo tranquilo?
0: Bem bom.
1: Leandro dos Santos aqui do Papua.
0: Sim, senhor.
1: Eu escuto o seu programa aí.
0: Manda aí.
1: Manda um abraço aí, pô. Meu tio Gerson aí do Rio Baio.
0: Ô, Gerson.
1: Tá na escuta do programa aí.
0: Então tá bom.
1: Põe aí eu ir pra concorrer ao sorteio do kit.
0: Tá certo.
1: Toca uma música bem campeira pra nós aí.
0: Bem campeira. Vamos achar uma bem campeira por aqui. Bom dia, minha amiga Geralda Libel. Curtindo aí a nossa programação. Um abraço. Tudo de bom aí, Geralda. Mãe do meu amigo Tesouro, né? A mamãe do Felipe. Aquele abraço aí pra vocês. Obrigado pela sintonia, pela audiência. Também, deixa eu ver por aqui, Vila Palmira. O Joel, jogador profissional do Corinthians. Ela, Joelzinho. Abraço pra você. Tudo de bom. Meu amigo Donaldo. Ô, Donaldo. Tá participando com a gente. Obrigado, Donaldo. Aquele abraço aí. Daqui a pouco tem aquela caprichada, aquela gaúcha de marca maior, né? Como diz o ditado. Bom dia, Jéssica, lá de Antônio Lindo. Manda abraço para o meu marido Miguel, para o meu filho João Vitor. Sempre ouvindo a melhor rádio da região, a Cultura Sua FM. Obrigado, minha amiga Jéssica. Tudo de bom aí pra vocês. Obrigado pelo carinho, pela sintonia, pela audiência. Galera, lembro que você pode mandar sua mensagem, você que nos acompanha em casa, no trabalho, aonde você estiver, sintonizado também no carro, levando a Cultura Sul de Carona. Aquele abraço pra você, tudo de bom. Obrigado pelo seu carinho, pela sua sintonia. 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Vamos de música? Vamos, porque é de música que o povo gosta e aqui a gente não para. João Luiz Correia, vamos enchendo aí a vaneira. E aí,

Machado e Marcelo do Tchê na nossa programação. Valeu, bom demais, a sua sintonia aqui na 97.5. Alegria, né? Você aí do outro lado, você curtindo a nossa programação, você no seu trabalho, você na sua casa, onde você estiver, é a Cultura Sua FM em todo lugar. 15 minutos faltando para as 11 horas da manhã. Já, Eduardo, é 15 para as 11 já, meu filho. Aqui voa, né? 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

0: buzina. 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Sorteio que acontece esse aí, sorteio para o Dia dos Pais, tá? 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Imperdível. Arlete Gritem, também na Vila Verde, curtindo a nossa programação. Obrigado, Arlete. Também o Valdir Lubanski, de Malé. Estou em casa tomando aquele chimarrão, Eduardo. Estamos aí, né? Daqui a pouco vamos acelerar para viajar. Manda um abraço para minha esposa, a Kel, que está lá no Peru. Abraço para você, tudo de bom. Obrigado, meu amigo. Tudo de bom aí para você. Obrigado pela sintonia. Eduardo, bom dia. Quero participar do sorteio. É a Mariana Inês Furtak Lecheski, né? Da Lagoa da Cruz. Abração aí pra vocês, tudo de bom. Meu amigo Pancão também sintonizado com a gente. Obrigado, Pancão. Fala comigo, Neuci. Bom dia, bom dia. Manda aí.
1: Bom dia, Eduardo.
0: Tudo bem?
1: Estamos na escuta aqui na Nova Tesoura. Manda um abraço, um alô pra um nós abraço. Aqui. A Lúcia e o Pedro Renato.
0: Então tá bom, abraço Lúcia, abraço Pedro Renato, tudo de bom aí pra vocês, obrigado pela companhia. Vamos que vamos, né? Barco parado não paga frete, também nossa amiga Cida, sintonizada com a gente, tudo de bom aí pra você. Ó Eduardo, sou ouvinte do programa, sou a Maria do Turvo Barracas, obrigado minha amiga Maria, aquele abração aí, obrigado pela sintonia. Também deixa eu ver por aqui, bom dia, aqui é o Everton, estamos em Londres, sempre ligado aí na melhor rádio da região, quem tem cultura tem tudo, olha só, mandou uma fotão lá do Trevo de Londres, rapaz do céu, quanto carrinho de placa amarela, meu amigo, diferenciado o negócio aí, né? Diferenciado, um abraço pra você, tudo de bom, abraço, obrigado Everton, valeu, tamo junto. Também o Pedro Guilherme na Vargem Grande participando do sorteio, obrigado Pedro, aquele abraço pra você, obrigado pela sintonia. O José Carlos também, o Saulo curtindo nossa programação por aqui. Bom dia, meu amigão, já estamos na escuta. O Maurício Mendonça, obrigado, meu amigo Maurício. Abraço lá pro nosso amigo Sebastião, também sintonizado com a gente. Manda abraço pra nós aqui. Abraço pessoal da Lapa, obrigado pela sintonia. Valeu, bom demais aí. Galera da Lapa curtindo a nossa programação. Não tem dia, não tem hora, né? Abraço pra vocês. Nosso amigo Giovanni, coloca no sorteio aí, Eduardo. Obrigado, meu amigo Giovanni. Pessoal ligadinho na Vila Americana, obrigado pela sintonia, pela audiência. Também quero mandar um abraço pro meu amigo Jaqueta lá na Vila Americana. Ontem estive lá na casa dele tomando um café, né, meu amigo Jaqueta? Vai um abração aí pra você, obrigado pela sintonia, valeu Jaqueta, tamo junto, aquele abraço especial. Essa melodia minha. Chegando por aqui, Sandro Coelho, melodia para uma flor, 10h40.

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0: Cultura tem tudo, galera bonita, galera maravilhosa. Vai mandando sua mensagem, vai participando aí com o Dudu, que a gente segue demais por aqui até uma hora da tarde com muita música rolando pra você. Tem bastante alô, bastante recado por aqui. Fala comigo, Glaci, bom dia, tudo bem?
1: Opa!
0: Tudo bem?
1: A Glaci do Rio Baia, toca a Cadela Baia pra nós.
0: Vamos!
1: Põe meu nome no sorteio.
0: Então tá bom.
1: Se for possível.
0: Obrigado, Glaci, tudo de bom aí pra você, obrigado pela sintonia. Fala, Eduardo, tudo certo por aí, meu amigo Jonas? Como é que você tá aí, Jonas? Obrigado pela sintonia, abraço, pia velho, tudo de bom, sucesso. Fala, Jackson, bom dia, bom dia. Manda
2: bom
0: aí.
2: Bom dia. Só que do Rubai quis tocar essa música do Teixeirinha, velho, oferecer pra piazada aí do Rubai, nós aí do Rubai, velho.
0: Então tá bom.
2: Tchau, obrigado.
0: Tchau, obrigado. Toda a galera do Rubai oferecendo música pra vocês aí. Obrigado, Jackson. Ô, Eduardo, bom dia. Estamos aqui na Lida. É o Cláudio. E o Cláudio tá disposto hoje. Ô, minha amiga Danilva, como é que você tá por aí, Danilva? O Cláudio hoje tá dando umas pedras ali, né? Que tar esse Cláudio, velho. Ô, Cláudio, tá animado hoje, então? Aí é bonito, né? O Cláudio acho que tá fazendo um dreno lá, pelo jeito, né, Danilva? Não sei se não é um dreno que ele tá fazendo lá no quintal da casa lá. E é bonito, Cláudio. Eu queria ter essa vontade e disposição pra tá fazendo as coisas no domingo, né? Meu Deus do céu. Tivesse metade da disposição do Cláudio, já lá em casa já tava plantado grama, né? Abraço, obrigado, Danilva. Mamãe do meu amigo Luquinhas. Abraço pra vocês. Eduardo, feliz e abençoado domingo. Queria participar do sorteio. A Lúcia Louro, obrigado, Lúcia. E olha só, falando por aqui também, comadre Joaquim, no compadre Vilmar Konoski. Obrigado, comadre Joaquina, pela sintonia. Obrigado pela audiência. Alô, compadre Vilmar. Um abraço pra vocês aí, tudo de bom. É, Eduardo, quero ver se minha filha. Deixa eu ver aqui. Tá bom, então. Mandar um abraço pra minha filha aí. Tudo de bom. Um abraço pra vocês. Manda o nome certinho, né? Obrigado. Tudo de bom. Obrigado pela sintonia. É, Eduardo, é a Maricele. Maricele, bom dia. Estamos aí. Ah, Marilice. Ô, Marilice. O que você tá inventando, Marilice? Manda um abraço lá pro Pedro também, né? Um abraço, Marilice Barbosa, lá da Vila Americana. Aquele abraço pra vocês. Dudu, manda a música do Chiru Missioneiro pra nós aí. Abraço do Porto. Pra Antônia Uki do Porto Ribeiro, um abração pra vocês, obrigado pela sintonia, pela audiência. Também por aqui, manda música pro meu filho Wesley Gadunski, que tá de aniversário, e toca uma música aí pra ele, tudo de bom. É o Inácio, obrigado, Inácio. Fala comigo, Isa. Bom dia, bom dia, bom dia.
3: Bom dia,
0: tudo
3: bom
0: bem?
3: Bom dia, meu amigo Eduardo.
0: Tudo certo?
3: Estou cá, né? Como sempre, como todo domingo, né?
0: Estou
3: organizando
0: cá
3: a casa, escutando você, escutando a cultura.
0: Nada de triunfo hoje.
3: E agora acabei de me ajeitar aqui e sair sem rumo.
0: Eita.
3: Aí não sei, Eduardo, o que você me diz? Não sei se eu vou filar um almoço lá no Rodeo.
0: Eu
3: se
0: acho.
3: Se vou filar um almoço no parente.
0: Eu acho que no
3: ou
0: Rodeo.
3: Ou se eu vou filar um almoço na tua casa.
0: Olha
3: que
0: só.
3: Dudu.
0: Fica bom, fica bom.
3: Mentira, Eduardo. Brincadeiras.

0: Da parte, precisamos combinar o almoço lá na tua casa, né?
1: Vamos sim, senhora.
0: Com a Jenny. Veja só, né? Vizinhamos tanto tempo e ainda não marcamos aquele almoço do tipo, Dudu.
1: Mas vamos marcar então, minha amiga Isa. Aquele abraço pra você, Isa. Tudo de bom. E vamos, eu acho que hoje dá pra nós filar um almoço lá na Inês, né? Lá na sogra. O que você acha? Lá pras bandas de meia lua. Lá diz que tem uns porco caipira, bão, que nossa, chega a fazer crocância nos dentes, né? Meu Deus do céu, aí é bom demais. Obrigado, Isa, pelo carinho. Abraço pra toda a galerinha aí, pra você, pra todo o pessoal de São João do Triunfo. Olha, o povo de Triunfo é animado, né? Contar pra vocês, né? O povo do Triunfo aqui não tem crise, não tem choro, não. Tem muito chororô, não. Esse povo aí não para, né? Fala comigo, minha amiga Francisca, esposa lá do meu amigo Jaqueta. Fala aí, Francisca.
2: Bom dia, Dudu.
1: Bom tudo dia.
2: Tudo bem? Que é a Fran,
1: tudo certo.
2: Americana. Estamos na escuta, mãe do
1: Diego.
2: João Motoboy e do Dieguinho.
1: Hein, lasqueira?
2: Beleza?
1: Beleza, então. Obrigado, minha amiga Francisca. Aquele abraço pra você, Francisca. Eu fui tomar café sábado aí, né? Você saiu meio sedota, ficou só eu e o Jaqueta. Ganhei mais uns 40 laranjas do Jaqueta. Meu Deus do céu, quanta laranja, quanta laranja. Cheguei a fazer suco, só não fiz bolo de laranja porque eu não sei, né? Senão tava fazendo um mexidão aí de bolo. 11:11, fala comigo, Jackson. Se
3: for possível, põe no sorteio.
1: Tá no sorteio aí, meu querido. Fala comigo, meu amigo. É... lá de Malé, o Gustavinho Gaiteiro. Bom dia, Gustavinho.
4: Bom dia, meu amigo Dudu. Manda a música Cadela Baia aqui pra nós aqui que estamos na escuta na casa do meu avô Nelson. E um abraço.
1: E um abraço. Um abraço pro teu avô, pra tua família toda, pro papai, pra mamãe, pros irmãos, pra toda a galerinha aí de Malé. Aquele abraço pra vocês. Valeu, meu amigo Cleverson. Bom dia, sintonizado com a gente. Aquele abraço pra você. Fala, vizinho. Como é que você tá aí, Jefferson? Porto Ribeiro, tá na casa do pai hoje. Um abraço aí pro seu Ticão e a Dona Rosa, né? Estão na escuta. Obrigado pela sintonia, pela audiência. Aquele abraço aí pra vocês. Obrigado, valeu, tamo junto. Fala aí, Alves. Bom dia.
5: Bom dia, meu amigo Dudu. Roda a música pra nós, velho casarão, que estamos na escuta aqui na cidade de Malé. Beleza? Um abraço, sino Chicão.
1: Obrigado, meu amigo Chicão. Vamos lá. De volta no carona, no 101. Alô, meu amigo Miguezinho. Ô, Miguezinho. Alô, Fredo. Abraço pra vocês. Miguezinho, e par de mentir pro Fredo aí, né? Ficar passando a conversa no homem, coitado dele. 11:14.
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0: É isso aí, gente. Eu quero lembrar você, meu amigo, minha amiga, ó, não esquece, manda um recadinho aí pro Dudu, tá? 988042851 pra você ficar super à vontade, claro, com certeza, participar aí da nossa programação, porque hoje tem sorteio, tá? 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

careta que as melancia vence a jeito, meu compadre. Ô, bozó, velho, pega o palheiro e vamos fumar agora, compadre. Eita, curioso. Vamos fazendo que nem piru, velho, assim, escarrando pra trás e cavando o bico no chão, velho. Balanção, velho, curioso aqui.

0: Que esse gaiteiro botou aí, ó. E se aparecer pros outros gaiteiros aí, ó, o que deu, ó. É isso.
1: Aí, gaiteiro, no que deu? Deu mais ou menos no que queria dar, né? Deu música, deu música, deu música. Vamos embora! Aí, né? Aqui não afrouxa. 11:51, 11:51. Alô, seu Pedro Heitor, como é que tá o senhor? Tudo certo, seu Pedro? Ei, lá, tamo aí na Colônia Cachoeira escutando o programa. E a noite partiu, né? Partiu viagem. Ei, lá, aquele abraço, seu Pedro. Pessoal aí da Colônia Cachoeira, obrigado pela sintonia, pela audiência. Ó, mas tem mensagem aqui, deixa eu ver. Ah, lá. Ô, meu amigo TH, como é que você tá aí, TH? Obrigado pela sintonia. Ó, meu amigo Diego já sapecou pra nós aqui também. Ô, Diego, estão tudo junto hoje, enturmado lá no Santana? Conte pra nós. Se sim ou se não, lá o Thiago velho tá faceiro, né? Um abraço pro Thiago, um abraço pra esposa dele, pro teu pai aí, pra toda a famiagem, tudo sempre curtindo aí no Santana. Obrigado, tá, meu querido? Aquele abraço aí pra você e sucesso de bom. Vamos ver se ganhamos essa erva hoje. Sei lá, vamos ver se ganhamos esse kit erva mate. Falando nisso, nós temos aqui do restaurante Pizzaria Suzina, tá? Ó, almoço, um sorteio de um almoço para o Dia dos Pais, que terá especial peixes e rodízio de carne. 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Obrigado, Michele. Tudo de bom aí pra vocês. Obrigado, meu amigo Elisé. Aquele abraço pra toda a galerinha. Pessoal aí, os açougueiros, né? Toda a equipe do restaurante e também no Mercado Suzina. Vai aquele abraço a todos aí. Obrigado sempre pelo carinho. É, Eduardo, a dona da Nilva também tá na escuta, lidando na casa nova lá na colônia. Ei, lá, manda um abraço pra ela. Confirmando ao Jay Ski, meu amigo. Hoje na presença do compadre Thiago Guimarães. Estamos filando uma boia na casa dele, né? Ah, na casa da sogra? Aí é bom demais, né? Pra não perder o costume, né? Eu digo, rapaz do céu, quer um almoço bom? Se não precisa, olha, de esforço nenhum, estaria almoçar na casa da sogra, né? Melhor que restaurante, homem do céu. Não tem coisa melhor, ainda mais se for igual a minha sogra, né? Que faz viradinho, faz um porquinho crioulo. Nossa, aí é bom demais, né? Aí é bom demais. Fala, meu amigo Pedrão, o homem de 1,5 metro de pura sedução. É lá, Pedrão, lá de Antônio Linto.
2: Bom
1: manda
2: dia,
1: aí.
2: Eduardo, estamos ouvindo o programa na Lagoa da Cruz.
1: Sim,
2: beleza,
1: senhor.
2: Manda musicão pra nós aí.
1: Mandamos.
2: Estamos curtindo o programa.
1: Louco de bom, né?
2: Pra todos meus amigos que estão ouvindo o programa.
1: Inclusive
2: pro Pedrão. Aquele abração do Pedrão, bem graúdo. Beleza, Eduardo? Manda musicão pra nós aí.
1: Beleza,
2: curtindo aí.
1: Beleza,
2: Deus abençoe seu domingo de todos.
1: Amém.
2: De todos nós. E um bom programa, beleza? Tudo de bom?
1: Tudo de bom, meu amigo Pedrão. Pensa num caboclo faceiro, né? Esse Pedrão, vou te contar. Conheci lá na festa de Antônio Lindo, né? Na festa do motorista. Esse Pedrão, ó. Só conversa, né, Pedrão? Meu Deus do céu. Abraço pra você, tudo de bom. Obrigado pela companhia, Pedrão. Aquele abraço pra vocês aí. Sucesso. Fala, minha amiga linda. Bom dia, bom dia, bom dia. Manda
3: bom
1: aí.
3: Bom dia, Eduardo. Estou ouvindo o seu programa?
1: Sim.
3: Gostaria de participar do sorteio.
1: Participando.
3: Sou linda do Canoeiro.
1: Do Canoeiro, então tá bom, tá participando aí, é o linda pessoal lá do Canoeiro participando junto com a gente, valeu, né? Bom demais aí, obrigado pela companhia. Deixa eu ver, tem mais por aqui? Fala comigo aí, Ederaldo, bom dia.
4: Bom dia, Dudu.
1: Bom.
4: Quero participar do sorteio.
1: Participando.
4: É o Ederaldo Macuco Bichinesca, aqui da Pimenteira.
1: Então tá bom, beleza, meu guri. Fala, meu amigo Mirinho Caminhoneiro, como é que você tá, Mirinho? Bom dia, bom dia.
5: Ô, Dudu, bom dia, meu amigo.
1: Tudo certo?
5: Como é que tá, arrepiado? Tudo tranquilo?
1: Bom.
5: Miro. Viu, vamos ver se de repente almoçamos no Suzina, né?
1: Opa, com certeza.
5: Mas então, Dudu, roda uns fandangão pra nós aí, que nós estamos

0: na escuta.
1: Que ele é bem cinchado.
0: Falou, Dudu, um abraço pra você, tudo de bom. Pra família toda.
1: Tudo reunido?
0: Tudo de bom, Dudu.
1: Obrigado, meu amigo Mirinho. Aquele abraço pra você. Valeu, tamo junto. Fala aí, tio Arceu, bom dia. Como é que o senhor
2: bom
1: tá?
2: Bom dia, meu amigo Eduardo. Tudo tranquilo?
1: Tudo 100%.
2: Tudo na paz?
1: Na santa paz.
2: Beleza, piá. Tamo de orelha no rádio, eu e a tia Lili.
1: De
2: novamente.
1: Rádio. De rádio na orelha.
2: Escutando o teu programa.
1: Coisa boa,
2: tio. Beleza,
1: tio
2: Eduardo?
1: Beleza.
2: Tenha um bom dia.
1: Obrigado.
2: Bom trabalho.
1: Opa.
2: Um abraço.
1: Outro. Um abraço pro senhor. Obrigado, tio Arceu. Eu estava lá ontem na casa do meu amigo Jaqueta, né? Tomando um café, filando um café dele. Ai, meu Deus do céu. Jaqueta, ganhei, além de ganhar uma garrafada de café dele, ganhei mais umas 85 laranjas. Homem do céu. Falou que é só cheio de laranja em casa. Eduardo, manda um abraço pra nós que estamos trabalhando aqui na escuta. Abraço pra toda essa galera aqui, deixa eu ver, aonde que é? Tamo aqui, né? Próximo mercado vem pra cá, o Evandro, o cururu da Pinheirinho, tô louco, né, meu amigo Michel? Esse Evandro vou te contar, meu amigo do céu. Falando nisso, em falar no Alto da Pinheirinho, eu quero aproveitar aqui, se tiver ouvindo, eu quero mandar um abraço lá pro pessoal da Afonso, né? Quero mandar um abraço lá pro meu amigo Natanael, que agora tá por São Mateus, né? Um abraço pra toda essa galerinha que tá sempre trabalhando por lá, né? Um abraço pra vocês, tudo de bom. Se o meu amigo Nael tiver na escuta, vão cobrar nós e vão falar, ô Nael, escutemos lá que o Eduardo mandou alô pra você, né? Pode puxar na orelha dele, né? Fale, eu não vou falar com quem que ele tá parecido, esses tempos eu falei pra ele, Deus o livre, né? Ele falou, nem teu nariz que eu tô parecido com esse caboclo, né? Um abraço, meu amigo Nael, um abraço lá pro meu amigo Kisuko, abraço pra toda essa galerinha, gente boa demais, curtindo aí a nossa programação, sempre, sempre, sempre, obrigado sempre pela companhia. Aproveitando, mandando um abraço, né, pra mamãe do Natanael, que sempre tá na escuta por aqui, né? Eita, coisa boa demais, abraço pra vocês aí, obrigado, tudo de bom. A dona Sirmara, né, dona Sirmara, um abraço. Dona Sirmara, que é fã do programa, não perde um domingo, obrigado, Silmara, um abraço pra você. A Tainara Domingos do Jardim de Santa Cruz também na escuta, com o filho Caleb, o esposo Daniel, também o Carlos participando junto com a gente por aqui. Obrigado, Carlos, lá na Carlos Mikalski, na Vila Palmeirinha. Bom domingo a todos aí, obrigado, meu guri. Bom domingo pra você também, obrigado pela audiência, pela companhia. A Eliane também, Aldete Brus lá em Rio Claro do Sul na escuta, Lucélia Melo sintonizada com a gente, meu amigo Andy, toda a sua família. Estamos aí na escuta, né? E na espera que essa semana vem mais um herdeiro da família Marques, é o Caio chegando. Olha só, menino Caio tá chegando por aí, o novo herdeiro da família Marques. A Janete também sintonizada com a gente. Bom dia, Janete.
3: Oi, bom dia, Eduardo. Quero participar do sorteio. Sou Janete Fernandes do Centro, estou na escuta do programa.
1: Ele lavando o piso ainda, né, Janete? Aí é bom demais, né? Obrigado, Janete. Um abraço pra você, tudo de bom.

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0: dia, Chinoca. Vamos lá, né? Final de semana já tá aí, gente. Final de semana tá aí. Obrigado pelo seu carinho, pela sua sintonia, pela sua audiência aqui nas ondas da 97.5. Que bom, né? Que bom que você tá aí do outro lado curtindo a nossa programação aqui na Cultura Sul FM. Beleza, dona Tereza? Simbora? É, vocês acham que aqui dá pra parar? Aqui não para, né? Não paramos. Fala comigo, manda aí, meu amigo Sarrafo. Bom dia.
1: Dia, Dudu. Bom?
0: Bom.
1: Manda uma música aí pra nós aí. Zezé e Camargo Luciano, uma, qualquer música top aí pra nós. O Sarrafo aí, o seu Kiko aí, nós estamos aqui, o compadre Rodrigo, comadre Ana, comadre Ingrid, estamos tudo aqui na no Taió, aqui na chácara deles aí. Estamos festando aí, então vamos começar a assar carne.
0: Tá, tá bom.
1: Beleza, meu amigo?
0: Beleza.
1: Um abraço, Dudu.
0: Um abraço, meu garoto. Bom dia, Eduardo. Estamos aqui na Palmeirinha escutando o programa. Manda uma música bem gaúcha pra nós e coloca lá no sorteio. Popular Bolacha. Ô, bolachinha. Um abraço pra você, meu guri. A Clotilde, Paulo e Silva, Vargem Grande também sintonizaram com a gente. Jucemara, Colaço de São Lourenço na audiência. Eva Juraski também na Colônia Iguaçu. Abraço, Eva. Alô, meu amigo Diego e a Dilmara. Ô, Dieguinho. Tá lá no Rancho Centramela. Coisa boa demais. Meu amigo Flávio, tamo junto. Aquele abraço, meu guri. Sempre nós, né? Sempre nós. Excelente final de semana pra você, meu garoto. Aquele abração aí. Já fez os 35 quilômetros hoje? O Flávio falou, não, fiz só 30 hoje. Os 5 eu vou deixar pra amanhã. Ei, lá o Flávio. Um abraço pro nosso amigo Paulinho, né? Fala, Paulinho. Manda abraço pra nós e a música pra minha família Gonçalves, que estamos aqui na audiência na chácara do Formigão no Turvo, né? Bom domingo pra vocês e manda aquela

0: música pra nós, bem campeira, deixa com nós, mandamos sim, meu guri, tamo junto. Alô, Valdivino Moraes dos Santos, lá do Lajeado, obrigado pela audiência. Lisete Sudur da Terra Vermelha também curtindo a programação. A Maria Madalena da Vila Proma, obrigado, Maria Madalena. Alô, Kelly, manda a música pra nós, Eduardo. A Kelly Kremer participando aí do sorteio, obrigado, Kelly. Também abraço aqui pro Daniel Pilskevski, lá do Jardim Santa Cruz, obrigado, meu guri. Vai aquele abração aí pra você, tudo de bom, obrigado pela audiência. O Ronaldo Pietraski lá no Cerro Lindo, também o Leandro Novak sintonizando com a gente. Estamos tomando uma gelada, Eduardo, e ligado aí na programação, abraço meu amigo, sou radialista também aos sábados na Vale do Iguaçu, lá em São João do Triunfo, nosso amigo Leandro Novak, obrigado Leandro, abração aí pra você, tudo de bom, abraço meu guri, fala comigo Valdir, bom dia, bom dia. Então tá bom, um abraço lá pro Jonas, tá curtindo a programação. Eduardo, ó, sou amigo aí do Pegada Seca, essa foi a de ontem, ô louco rapaz, tô, meu amigo Dair, aí é outros 500, né? Mandou a carne aqui, mandou o leitão de ontem, ô, mal Pegada Seca também, pelo amor de Deus, né? Não traz nenhum pedaço pra gente, isso aí é Pegada Seca e miserável, né? Cleverson, lá de Luiz Alves, a terra da cachaça, Santa Catarina, toca uma bem gaúcha aí pra nós, manda aquela música bem campeira. Bom dia, Jéssica da Vila Amaral, gostaria de ouvir a música com Paulinho Mocelin, manda um beijão aí para a Chica e me coloca no sorteio, abraço pra vocês aí, tudo de bom, obrigado pela sintonia, obrigado pela audiência, a Jéssica, então tá bom, obrigado, tudo de bom aí, Vila Amaral, sintonizado com a gente. Fala, meu amigo Ademir, bom dia, bom dia, bom dia, meu guri.
1: Alô, meu amigo Dudu, alô, Cultura Sua FM.
0: O homem do 20.
1: Estamos por aqui em São João do Triunfo, no Recanto dos Vitorianos.
0: Aí, ó, carazinho.
1: Pra animar aquela tarde dançante aqui, no salão do nosso amigo Wilson.
0: Coisa boa.
1: Bedim. Ademir Micolaiti, Ezequiel Martins, direto de Curitiba, che. Um abraço, Dudu. Convido todo o pessoal aí pra chegar aqui no Recanto dos Vitorianos em São João do Triunfo.
0: SJT, São João do Triunfo. Alessandra Rubleski também no Paiol Grande, ligadinho na nossa programação. Obrigado, Alessandra. Também deixa eu ver aqui, Eduardo, manda abraço pra nós. Ah, estamos aqui no Rio Baio, na casa do velho Ed Stavni. O meu amigo Maga. Fala aí, Magalhote. Tudo certo? Obrigado, meu amigo Maga. Sintonizado e curtindo aí a programação com a gente. Manda uma moda bem boa pra nós, para o Edio, a Paulina, Silmara, Vinícius e todos que estão naquele churrasco. Um abraço, pessoal aí da VA Soldas. Abraço a todos os ouvintes. Obrigado, meu guri. Tamo junto. O João do Pontilhão está parabenizando as filhas, a Elis e também a esposa Adriana, que estavam de aniversário esta semana. Um abraço e pra você, meu amigo João. Tudo de bom aí. Obrigado. O João Agostino, abraço pra você. Obrigado, meu guri. Também, Eduardo, manda aquele alô pra nós que de São Lourenço, que estamos na escuta, é o amigo Antônio Borcatti. Obrigado, Antônio. Meu amigo Pedrão, eita, Pedrão, aquele abraço pra você. Ó, a Regiane falou que, disse que eu tô aumentando as laranjas. Era 50 e agora eu falei 55. Ah, Regiane, é que eu contei, tinha 5 a mais, que eu só joguei as cascas dela, daí eu falei, 55 laranjas agora, né? Eu comi umas 5 laranjas, então é 55 o total que a jaqueta deu pra nós. Meu amigo Jones, o Bosco, ô Jones, deixa com nós vamos sim, vamos lá fazer essa brasa, né, Jones, vamos fazer essa Brasília amarela, a branca, né, a branca e amarela. Ô Jones, um abraço pra você, inclusive eu até falei pro Jaqueta, né, falei, ô Jaqueta, cheguei lá na casa dele, falei, viu, matar um cheiro bom aí, falei, pensa um cheirinho de pão caseiro. Falei, da onde que é? Ele falou, ali, ó, daquela casa dos fundos. Eu falei, vai dizer que é o Bosquinho que mora ali. É, ele falou, é o Bosquinho que mora ali. Eu falei, mas então por isso que tá sentindo, vindo um cheirinho bom, num pãozinho fresquinho, no sábado de manhã já. É a mãe do Jones lá, assando um pãozinho. Ô, Jones, não me convidou pro café, tá louco. Ô, Jaqueta me convida pra ir na casa dele, você não me convida? Mas eu tô louco, então. Jones, um abraço pra você, um abraço pra tua mãe. E, ó, eu não esqueço daquele pudim que a tua mãe fez até hoje. Eu experimento um pudim e eu lembro do pudim que a tua mãe fez. Pensa num pudim bom. Eu só não comi mais, não ia comer tudo o pudim, né? Senão eu ia falar assim, meu Deus, mas que piá esfomeado, né? Esse caboclo aí de certo pousou amarrado. Mas manda um abraço pra tua mãe, tá? Bem apertado, bem carinhoso, tá bom? Sabe que vocês moram no nosso coração aí, nós não cobramos aluguel nenhum, tá bom, Jones? Abraço pra você, pra tua esposa, agora pro herdeiro, né? Você tem que, vamos caprichar nessa Brasília aí, né? Essa aí tem que deixar, ó, nos trinque, como diz o ditado, originale, não tem galantia, né, Jones? Um abração aí pra você, tudo de bom. E tá lidando na brasa? Olá, Jones, aquele abraço pra você, sucesso aí, meu gurizinho, abraço. Alô, Eliane, Vila Amaral na escuta junto com a gente, na escuta, também o Malon participando aqui da programação, obrigado, Malon, aquele abração aí pra você, tudo de bom, obrigado pela sintonia. Deixa eu ver por aqui, tem mais também? Eduardo, manda música aí pra nós com o Grupo Corjona, essa música vai pro meu pai, seu Nestor, né? E minha mãe, a dona Elza, meu irmão Daniel, quem tá mandando mensagem é o João Nestor Grozevkis de Rio Azul. Nós não perdemos um programa seu, sempre estamos aqui na escuta. Abraço pessoal aí de Rio Azul, aquele abração pra vocês aí, tudo de bom. Obrigado, meu guri, tamo junto. Mas vamos trazendo mais uma então, ó, os mateadores, pra deixar a gurizada bem faceira. Vai um gaitaço, né? Um floreado mais ou menos assim. Meio de 27, dona Margarete.

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Tá aí, gente bonita. Oi! Segura, segura, segura, segura, segura. Vamos lá, mais uma, Dudu. Vamos, daí nós vamos pro sorteio. Já tá quase lá. Quase encerrando por aqui. Patrícia também, lá da Colônia Taquaral, participando com a gente. Nosso amigo Nelson do Canoeiro. O Barto Silva Faxinal. Também a Roseli. Ô, Roseli, minha amiga Roseli. O Sérgio Jonas, Thalia, João Lucas. Abraço pra vocês. Toda a família, obrigado. A família Kowalski, obrigado pela sintonia. Também a Kelly, sintonizado por aqui. Obrigado, Kelly. Aquele abraço pra você, tudo de bom aí. Jaqueline do Papuã, sintonizado com a gente. Alô, Eliane, obrigado pela companhia. Alô, Ivonete. O Rosinei Voinarski, a Josiane, o Gilson Colasso, Ivanildo Lischeski, a Rose. Ô, Rose, obrigado. Pessoal aí na Vila Amaral. Abraço pro nosso amigo Peti também. Aquele abraço, Petiço. Tudo de bom aí pra você. Osmar Vieira, bom dia, Dudu. Estamos na escuta, coloca a gente no sorteio. Eu quero participar, sou a cara do meu pai, da promoção a cara do meu pai, então boa sorte pra você. O Ari, a Sandra, tudo de bom aí pra vocês, pessoal do Porto Feliz, parabenizando o mano Adilson e a minha cunhada Adriana, que estão de aniversário, parabéns a eles, muita saúde, paz, alegria e muito amor no coração, tudo de bom. E o Porca Véia vem cantar por aqui, porque ó, na sequência tem o sorteio. Quem será que vai levar o delicioso almoço do Dia dos Pais do Suzina? 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

Segura, segura, segura aí, meu patrão. Vamos encerrando por aqui, gente. Obrigado pelo carinho da sintonia de cada um de vocês. Obrigado pela audiência. E olha o Domingão da Cultura. Quem levou o prêmio hoje foi Thiago. Telefone 8864, final 40. Alô, Thiago. 5 dias úteis para retirar aí o seu prêmio Kit Cultura Sua FM, né, com erva mate Sokolowski. E também o almoço restaurante Suzina foi para Ederaldo 9100 final 66. 9100 final 66 foi aí para o Ederaldo, ganhador do almoço do restaurante Suzina, tá bom? Ederaldo, você tem 5 dias úteis para vir retirar o almoço aqui na rádio, tá? O almoço vale para o domingo agora, dia dos pais, tá bom? Então, um almoço e você foi o nosso ganhador. 9100, final 66, almoço do restaurante Suzina e o ganhador do Kit Cultura foi Thiago, 8864, final 40. Gente, obrigado a todos vocês que mandaram mensagem, que participaram. Desculpa se não deu tempo de ler todas as mensagens, mas eu já vou deixando aqui. Um grande abraço a todos vocês, um grande beijo no coração, que Deus cuide de cada um. Se cuidem, se for beber, não dirija, se dirigir, não beba. Um ótimo final de semana a todos, um bom final de semana a todos vocês, que Deus e o Papai do Céu cuide de cada um, e se Deus quiser e se Ele se nos permitir, domingo que vem estarei de volta. Deixando por aqui, Paulinho Mocerinho pra vocês, e ó, gente, não esqueça, não esqueça, não esqueça, guarda aí na sua memória, já já na sequência tem o programa Tradipals. Que um abraço a todos, fiquem com Deus, tchau, tchau, e até lá. Valeu, gente, fui!

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Então estamos iniciando hoje o programa Tradição Polska aqui pela Rádio Cultura Sul FM, das 13 até as 15 horas vamos estar com vocês tocando as músicas polonesas, né? 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Então vocês podem estar mandando mensagem, a gente vai no final sortear dois brindes destas lojas. Então com vocês vai estar hoje eu, Damazio Wróblewski, né? Até as 15 horas, sou o diretor desse programa, o responsável Crisanto Cavalcante, Crisantoski, que hoje foi lá na chácara dar uma trabalhada, né? Quando o tempo tá para chuva, o Crisanto vai trabalhar, né? Mas que bom, é, né? Tomara que não chova pro Crisanto poder trabalhar um pouquinho, né? E o Sérgio na mesa de som aí, junto com nós, né? Todos os domingos, fazendo o programa Polonês acontecer, né? Então, vamos de música, Sérgio, e depois nós voltaremos conversar com vocês.

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1: São 13:30. Chenasta godina e este minuto, disse Drugigo Sherpinha, né? 2 de agosto, né? Começou o mês de agosto, né? Já tá, agora o tempo tá mudando, né? Mas eu queria mandar um abraço lá para minha mãe, lá em Malepa, minha irmã, para os meus irmãos, lá para os meus parentes. E o Zé Carlos, como é que tá? Seu Zé Carlos e a nós que tá ouvindo, que bom. O seu Pavel Macuco, o seu Paulo, né? Também com certeza está ouvindo o nosso programa, né? A minha esposa, né? O Julian, com certeza estão lá, né? A Giovana acho que tá escutando o programa polonês da Cozinha, ela vem fazer o programa polonês aí com nós, né? E também outros meus filhos também com certeza estão viajando, não podem estar escutando, mas todos eles estão ouvindo o nosso programa polonês. E que bom que a gente sabe que o programa polonês é bem ouvido, né? A gente fica louco de faceiro com isso, né? Então, aquelas pessoas que querem mandar as suas mensagens, podem ir mandando, que no final nós vamos sortear os dois brindes, né? Da Biene Embalagens e também do Drumieschi Cuias e Bombas, né? E também eu queria comentar, fazer um comentário curto e porque nós estivemos aí na Polônia visitando a Polônia, né? Visitar a terra de onde vieram os nossos parentes, os nossos avós, né? E realmente a gente teve lá e na verdade a coisa não muda muito, né? Todo mundo tem que trabalhar, todo mundo tem cidade, todo mundo come, todo mundo faz os seus trabalhos, só que lá me parece que assim que as leis e as coordenadas funcionam, né? Enquanto que talvez aqui no Brasil nós temos um pouco falho nisso, né? Então a gente encontra a cidade bem limpa, né? É, sem papel, porque lá é proibido jogar papel, né? Os cruzamentos das faixas, né? Se você pedestre cruzar fora da faixa,

com aquela pintada de branco, se o guarda te vê, você já é multado, né? Você recebe a multa. Se você vai cruzar na faixa e vir um carro, tem que parar, porque se ele não parar, também recebe multa, né? Se, por exemplo, se o carro, se um bêbado estiver dirigindo e bater, ele automaticamente, sem conversa, sem nada, ele perde o carro, perde a carteira e vai para 12 anos de cadeia, né? Então, não tem esse troço de processo, vamos ver o que, quem que é, quem não é. Se ele foi o culpado, ele vai direto, né? Então, são as coisas assim que a gente vê que funciona, por isso que nós fizemos mais de 2.000 quilômetros, 2.300 e poucos quilômetros, nós não vimos um acidente lá na Polônia. Não tem acidente, porque todo mundo se cuida, porque sabe que se bateu, realmente a coisa fica ruim, né? E interessante que lá os asfalto é tudo cercado, lá você pode viajar só prestando atenção, se cuidando com o teu carro e cuidando dos outros carros. Lá o bicho nenhum pula no asfalto, que são feitos viadutos e túneis para os bichos passar, e por cima do asfalto não passa nada. Mesma coisa os cruzamentos, a maioria dos cruzamentos é feito por cima, né? Nunca é cruzamento que aqui no Brasil tem que sair no asfalto, se cuidar lá é cruzamento, é viaduto e não tem outras coisas. Então é bem gostoso e os asfaltos são bons, é bem gostoso de viajar. Então essa parte é interessante, né? Não se achou, eu não vi nenhum mendigo, nenhum pedindo esmola, nenhum assalto, nada. É uma tranquilidade, né? A cidade parece que até é lavada de noite, porque você chega na cidade, ela é bem limpinha, bem bonitinha, tudo ajeitadinho, né? Não tem aquelas lixeiras de evaporar o lixo para fora, lá é tudo. Se tem umas lixeirinhas, é mais para jogar um papel de bala, essas coisas, mas assim o pessoal tudo coloca na sacola, leva para casa e dá o seu vamos dizer, seu destino final do lixo. Então essas partes é bem organizado, bem bonito. Questão de lavoura que também me interessa muito, né? Que eu fui ver para ver lavouras, né? Então as lavouras lá, o plantio agora é o plantio grande de trigo. O que tem de trigo lá plantado? Eu disse, fome nós, por falta de pão nós não vamos passar, porque vai ter trigo para mais um metro. E trigo bonito, gente, debulhava assim na mão, aqueles grão bem bonito, bem bom. Então a gente vê que é uma qualidade de trigo muito boa, né? Em vista daqui, né, a gente nem chegar perto, né, do trigo que lá está produzindo. Então a cultura principal agora é trigo, daí vem milho também em segundo lugar, não é tanto, mas ainda tem. Depois vem o girassol, né, que eles plantam bastante girassol. Daí tem nabo branco, que eles também plantam bastante nabo branco. Então são esses os plantios, vamos dizer assim, hoje principais. E daí tem a parte das frutas, né, que eles plantam também, tem bastante pêssego, nectarina, e também citros, né, e outras frutas frutíferas, eles plantam também, então tem plantio. E a batata, ela vem agora depois do trigo, é tudo batata. Então eles dizem lá que eles plantam primeiro o trigo, depois vem a batata e depois eles semeiam uma aveia, qualquer coisa assim, para se preparar para o inverno. Que o inverno lá para eles é 30 graus abaixo de zero, 20 graus abaixo de zero, mas eles trabalham normalmente, eles ficam na casa de noite, se aquecem tudo, mas chegou a hora do trabalho, bota a roupa e vai indo trabalhar, não tem esse negócio. A única coisa é que criação, ela já daí é recolhida mais para os estábulos, né? Onde tem leiteria, que a gente viu que tem leiteria também, bastante gado de leite, essas coisas. Então esse tipo de criação eles recolhem para dentro do estábulo, porque senão eles congelam fora, né? Então dentro do estábulo eles não congelam, ficam lá tirando leite e tratando a criação, então fica lá. Então a gente assim não vê diferença, parece que o solo até é mais produtivo.

positivo, né? O que a gente vê, né? Parece que uma terra mais arienta, né? A gente até fica mais desconfiado, porque terra bastante arienta, né? E não, produz. A gente olhou lá nas plantas, realmente produtividade boa. E diz que não usam muito adubo. Eu até fiquei meio olhando, porque naquela terra, se não usar adubo, como é que produz? Mas eles dizem que não, mas eles usam. Um pouco eles usam, né? Então, tem tudo isso, essa questão de técnica, né? Então, como tem partes, né, que onde é pleno, é pleno. Agora, onde é moro, nem como de estatua encorrentado não sobe, porque 1800 aqueles morros, aquelas pedras lá que eles dizem, se subir lá para cima é 1800 acima do nível do mar, né? E a Polônia não passa de 300, 400, acho que é acima do mar. Eu nem sei, nem me informei disso, mas sei que os morros lá, eu olhei, estava 1800, 1400 acima do mar. E lá acima daqueles morros não cresce nada, é simplesmente uma graminha e só. Mas também, se o cara rolar, não precisa nem buscar ele, deixa ele lá mesmo, porque não sobrou nada. Que é bastante quebrado, é morro mesmo. É coisa que a gente aqui no Brasil, acho que a gente não viu, eu pelo menos não vi. É uns barrancos, morro, que Deus o livre. Então é complicado, né? Em questão de madeira, né? Interessante, porque aqui nós temos madeiras, né, altas, grandes e tudo. Lá a madeira não é tão alta, não. E tem três tipos de madeira lá que eles usam. Uma madeira, eles até eu esqueci o nome, eu anotei, mas eu não trouxe a anotação. É uma madeira que eles usam, que é madeira de lei, é tipo pinos nosso aqui. Mas essa madeira, ela leva 70, 80 anos para engrossar para 30, 40 de diâmetro, né? Então, na verdade, o que dá isso aí? Pouca coisa, né? Então, é a única coisa que eles têm madeira de lei, é isso. Então, eles plantam e cuidam, e há necessidade de madeira lá. Então, é só isso. Depois, madeiras brancas, é o parecido ao nosso cipreza aí, que nós plantamos, e uma outra madeira, mas essa é madeira branca. Diz que qualquer coisa apodrece já, eles não são muito plantio daquilo, mas também plantam, porque como há necessidade de madeira, eles plantam, né? Então, é mais ou menos a vida dos poloneses hoje, é assim. A nossa língua não é tão diferente, algumas palavras que a gente não entende, lógico, mas dá para se entender, dá para conversar com eles tranquilo. Pode chegar numa loja e escolher o que você quer, que você consegue conversar. E até eles ficam felizes, né, quando a gente fala do Brasil, né? Parece que para eles é um Brasil, uma terra de referência, né? Eles gostam muito que a gente fala lá do Brasil, né? Que vai pro Brasil, eles ficam loucos de alegres. E eu também queria ver, né, qual é a razão que os poloneses migraram pro Brasil aqui, inclusive minha família, e da onde, né? Daí a gente foi, né, fomos lá conversando, indo de um lado pro outro e tal, e a gente chegou mais pro lado litorâneo, né, pro lado do litoral, lá o mar, acho que é náutico, né? Não me lembro bem, mas áreas litorâneas. Então, toda a nossa família veio daquele lugar lá, mais de lá. A gente encontrou lá famílias Wroblewski e tudo, né? E esse sobrenome que tem aqui, lá também a gente encontrou facilmente. Nós inclusive fomos pesquisar num cemitério lá, então parece que era cemitério daqui, todos os sobrenomes conhecidos, que são os sobrenomes daqui. Então eles migraram realmente, depois a gente conversou lá na cidade. A cidade que era mais forte lá, onde é que eles estavam, os nossos que vieram para cá, ela na Segunda Guerra foi devastada, ela virou em pó, não sobrou nada. Então, na verdade, eles não tinham nem onde morar. Então, na necessidade, nessa, vamos dizer, ou você começa do zero de novo construir e lá, ou tinha aquela proposta de vir para o Brasil, né? Então eles acharam que era melhor vir para o Brasil e realmente vieram para o Brasil. Mas era, na verdade, quem tocou eles da Polônia aqui para o Brasil foi a necessidade, a tristeza que acontecia lá. Mas, como diz, os poloneses são guerreiros, né? Isso é que a gente...

achei interessante, porque tudo o que, segundo, encontremos até a Magda, que era professora aqui do Carolinca e tudo, que é casada com o Tuzeto, ela contou para nós que a cidade virou em pó, mas eles reconstruíram do jeito que a cidade era. Então, tudo o que, como era a cidade, eles reconstruíram. Aí depois existe, então lá existe muito, falo muito em cidade, vai para, vamos dizer, Varsóvia, cidade velha ou cidade nova, Cracóvia, cidade velha, cidade nova. Porque onde foram destruídos as guerras, eles reconstruíram como era, então é cidade velha. E daí eles foram construindo outra cidade nova, né? Que daí já todos os prédios diferentes, prédios mais modernos e tudo, né? Lá a gente também observei bastante, lá usam bastante tijolo maciço, muito pouco tijolo furado, né, com furos. E daí a gente também fiquei na dúvida, mas por quê? Que o tijolo furado ele não segura tanto calor de dentro, né, entra muito frio, então eles precisam que esquente, né, então eles fazem de tijolo maciço, uma parede de praticamente 2 tijolos aí, um troço reforçado, né? Então, assim que eles vivem lá. A comida deles é bastante apimentada, né? E eles comem dia inteiro. Lá se chega no restaurante, às 3 horas tem comida, 9 horas tem comida, 10 horas da noite tem comida, e eles a hora que sai do serviço, eles pegam comida, compram lá comida ou comem lá mesmo e vão para casa descansar, e o outro dia já vão levantando, já vão indo comprando comida e comendo pela estrada e indo trabalhar. A gente não vê ninguém lá perambulando nem nada, é só a gente comendo e indo trabalhar e é desse jeito. Mas é bem legal, bem gostoso. Eu acho que quem tiver condições de dar uma passeada para lá vale a pena, porque são coisas bastante importantes. Mas eu não vou falar muito sobre isso, só as coisas principais, né? Que eu para mim, pelo menos, o que mais interessa são as lavouras, né? Que a gente é criado na lavoura, né? Então, observei muito a questão de lavoura, de trigo, de milho, né? E girassol, né? Que são. O girassol é para óleo, né? O óleo, eles têm óleo de girassol, e aquela outra planta que hoje me esqueci, que é parecido com o nabo, também eles plantam bastante daquilo. E também fazem o combustível, o açúcar, né? O açúcar deles é feito do nabo branco, né? Então eles têm lá. E a mina de sal, que nós fomos lá também, é pedra de sal, é pedra mesmo, é interessantíssimo, só vendo para a gente acreditar, né? E a gente foi também, fomos lá no Museu do Papa, né? Que se não ir para a Polônia, não ir no Museu do Papa, acho que até a gente não vai. Na Jasnogura também, são tudo coisas bonitas e bem organizadas, bem feitas, né? Vale a pena visitar. Quem puder visitar, visite. Só que eu já recomendo que a viagem é cansativa, né? Para a gente que já, vamos dizer assim, tem um pouco de idade, viajar é complicado, porque são 12 horas dentro do avião, né? Só essa ponte de São Paulo até lá até a Holanda que nós fizemos são 12 horas. Depois tem até São Paulo, depois da Holanda até Polônia tem mais 40 e poucos minutos de viagem, né? Então isso aí cansa a gente, né? Mas vale a pena, né? Vale a pena. Quem quiser, é importante e gostoso, né? Então são essas informações, mais ou menos. Se alguém quiser ter mais informações, né, pode conversar comigo, que a gente vai repassando, que tem muitas informações que a gente trouxe de lá. Né, Sérgio? Vamos para a música e depois vamos atender as mensagens, porque senão acabamos conversando e deixando o programa do lado, né?

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1: São 13 horas e 59 minutos. Xenasta Godina Pindiechen, dia 20 minutos. Então vamos atender as mensagens, né? Senão vamos deixando e fica ruim, né? Então, boa tarde, tudo bem? Mande o fundo da grota em polonês. Vai para a esposa Cidinha, é o Marcelino Jardineiro, de Araucária, né? Abraços lá para Araucária. Então, o Cidinho está mandando fundo da grota. Para sua esposa. Agradecemos muito, então, sua participação. Também nós temos aqui, boa tarde, toque a música Mocinhas da Cidade em polonês. Gostaria de participar do sorteio. É o Marcelo Veretitsky de Paulo Frontin, com certeza está participando. Agradecemos muito a sua audiência e participação. Também nós temos um áudio, então vamos ouvir.
2: Boa tarde, Sérgio, tudo bom? Tudo tranquilo, Rode? Música do Coração Nativo, Sete Passos, que quero ver se para minha esposa Leane, que estamos na escuta do teu programa, e coloque nosso nome no sorteio. Abraço do Antônio Jorge Pastuque de Malé.
1: Ô, seu Pastuque, agradecemos muito, então, a sua participação. O seu Antônio Jorge Pastuque, com certeza vamos colocar o senhor no sorteio. Também, boa tarde, gostaria de participar do sorteio. É o Daniel de Cássia Mendes de Paulo Frontin. Agradecemos muito, então, a sua participação no programa de hoje. Também temos aqui, boa tarde, sou a Fernanda Tuchorsky, da Colônia Frunzina. Quero participar, quero ouvir a música Rosa Branca em polonês. Boa tarde, sou a Terezinha Tuchorsky e gostaria... sou a Terezinha Tuchorsky, da Colônia Frunzina, e quero participar do sorteio, quero ouvir a música Karolinka. Agradecemos muito, então, pela participação lá do pessoal dos Tuchorsky, lá da Colônia Frunzina. Muito obrigado, Bardo Dincuia, pela participação. Boa tarde, Primo Damásio. Eu tô ouvindo o programa, muito bonito. É a Lúcia de Malé. Ô, dona Lúcia, como é que tá? Zdrovo, Friskopo, junto? Está lá, a prima está ouvindo o nosso programa. Que bom, né? Continue sempre ouvindo e também um dia visitar o Damásio, né? Que também faz parte. Dobre, muito obrigado, então, pela sua participação. Boa tarde. Ouvindo o Tradição Polska, gostaria de participar do sorteio.

0: Por favor, com certeza, não precisa nem pedir favor, é nossa obrigação colocar vocês no sorteio. Seu programa está bem animado. Obrigado. É Elaine Cristina das Americanas. Então, Eliane Cristina da Americana está ouvindo. Agradecemos muito a sua participação e vai estar no sorteio, sim. Boa tarde, quero participar do sorteio. Alessandra dos Santos Zablotsky, de Dois Irmãos. Agradecemos muito a dona Alessandra pela sua participação no programa de hoje. Vamos ouvir um áudio, então?
1: Boa tarde, antes que eu tenha programa, queria fazer a próxima música para Francisco de São Mateus, que é muito e tem a ver com o Gores Prêmio. Tadeu Machikovski, o Link Cheiro, obrigado.
0: É o seu Tadeu Machikovski, muito obrigado pela sua participação, agradecemos muito pela sua mensagem. Oi, como vocês... Dimas, né? Como vocês, Dimas. Eu gostaria muito de trajetória, de falas de trajetória com Link Parque. O que que é? Acho que não entendi muito isso aí bem. Você entendeu, Sérgio? Adilson Pavilac, lá de São João do Triunfo, que está mandando esta mensagem. Agradecemos muito, então, pela sua audiência e continue sempre ouvindo e mandando as mensagens para nós. Muito obrigado. Boa tarde, Tona Escuta, assina Ivone Removic Vichinieski, da colônia Taquaral. Agradecemos muito, dona Ivone, pela sua participação no programa. Boa tarde, estamos na escuta, Arlete Glinski do Faxinal. Agradecemos muito, dona Arlete, pela sua participação no programa. Também temos aqui, boa tarde, estamos na escuta, é a Maria Jair aqui na Água Azul. O pessoal da Água Azul está ouvindo, é a Maria e o Jair que estão ouvindo lá de Água Azul. Água Azul já é município de Lapa, da Lapa, né? Então já estão ouvindo lá, que bom, que beleza, continuem sempre ouvindo e participando, agradecemos muito pela sua audiência. Dobry vietur, primo Damásio, mande alô para nós aqui, estamos na escuta. Legal você falar lá da Polônia. É a Inês Lachmann, que bom, Inês, que vocês gostaram. É mais ou menos isso, mas tem mais informações, mas a gente não vai tomar todo o programa falando da Polônia, né? Então, agradecemos muito pela sua participação, dona Inês, e que bom que vocês gostaram da minha explanação. Vamos então para um áudio.
2: Boa tarde, Madalena Bichac, como de Vila Pão, gostaria de participar do sorteio, gostaria que tocasse a música Torgilho Negro em polonês.
0: Hoje está participando do sorteio, sim, com certeza, e nós vamos ver se conseguimos, então, o Tordilho Negro em polonês para a senhora ouvir a música. A mensagem que passou, então, agradecemos muito pela sua participação. É o Daniel Pikiewicz, Jardim Santa Cruz, Pishkevich, né? Jardim Santa Cruz. Agradecemos muito e pedimos desculpas se às vezes nós erramos no sobrenome, mas tentamos acertar, mas às vezes não conseguimos, tá bom? Agradecemos muito. Então vamos para um áudio, então?
3: O Papa Damásio, Sesco Zdrovo, Sesco Puzunko, Dobri Vietor. Aqui é Regina Karpinska, da Colônia 4. Toque música do Nestor Gabrielczyk lá do Vento Sul, se tiver lá, para nós que estamos na escuta. Tô oferecendo para meus filhos Jorge e Fábio, para minha nora Ana, para meu neto Gael, para minha comadre Edwige Gabrielczyk e para o compadre Laurindo, que estão na escuta. Está 100% para essas bandas.
0: Agradecemos sua participação, dona Regina. Realmente, essa música nós não temos. Eu até falei com o Gabriel, que mandava para nós as músicas que eles tocam, né, para a gente adicionar aqui para nós ter, mas até hoje eles não fizeram isso, talvez por falta de tempo, né, que eles estão, inclusive.

0: Hoje estão tocando aqui a festa de em São Mateus, né? Então sempre bastante serviço. Mas assim que der, nós vamos conseguir as músicas, vamos lhe atender. Dobja, muito obrigado pela sua participação. Bom dia, boa tarde, estou na escuta e quero participar do sorteio. A Julieta Kruchelski, de Porto Ribeiro. Agradecemos muito a dona Julieta pela sua participação no programa de hoje. Boa tarde, aqui é o Pedro Guilherme de Vargem Grande. Quero participar do sorteio, estou na escuta. Agradecemos muito a sua participação no programa de hoje. Boa tarde, mande um abraço para todos na escuta, é a Milena Panek, a dona Milena Panek, lá está mandando abraço para todo mundo. Que bom, que beleza, agradecemos muito a sua participação e sempre continue participando com nós, nos Tradizie Polska aqui de São Mateus do Sul. Boa tarde, quem está mandando para nós é o Darcy, é a Regina. O seu Darcy e a dona Regina estão mandando boa tarde aí para todo mundo, né? Então, que bom, sempre lembrando do Tradizie Polska aqui de São Mateus do Sul. Então, vamos agora para um áudio.
1: Boa tarde, piazada. Estamos vindo o programa na Lagoa da Cruz. Manda música para nós aí. Beleza. Um abraço para o Pedrão. Bom domingão, bom programa para todos, para vocês na rádio. Tudo de bom. Capricho na música para nós. Estamos curtindo o programa. Ouvinte de todos os domingos, graças a Deus.
0: Agradecemos muito, seu Pedrão, pela audiência e pela participação também no nosso programa. Muito obrigado, Bardo Dincuia, sempre continue participando. Boa tarde, aqui é o Alexandro Cuba. Gostaria de ouvir uma música do Celso Taborda e participar do sorteio. Um grande abraço, com certeza vai estar participando do sorteio. Nós vamos procurar uma música então para tocar para vocês. Estamos na escuta do programa, é o Antônio Ivacheski de Rio Azul de Cima. Ô, seu Antônio, lá de Rio Azul, Francisco Zdrovo, por junto, então que bom, né? Então tá participando, muito obrigado pela sua participação. Boa tarde, meu amigo, estou ouvindo aqui no Taquaral do Bugre, quero participar do sorteio, é o Jorge Risque. Agradecemos muito, seu Jorge, pela sua participação, com certeza vai estar participando do sorteio, sim, agradecemos muito a participação. Vamos ouvir um áudio, então?
2: Obrigado, Sr. Rubeski, é Pavel Movi, desfile de Pomoceno, o Posco, sem mesa grala, música de Céu Samora, que é o CD Nostalgia, música nova, Pavel Movi. Isso é meu filho, vai ter músicas do Desemboco, Rosas, Malésio, Azul, Pontilhão, tudo isso, Minhasta, Mateusa. Se esqueci o rato, vamos assurrar entre no programa POSC. Dinkuyeme, pan, Vrublesque.
0: O Yemer, a gente precisa falar e ter mensagem. E Pebro, já zagruma, vamos dizer, mulher. Mojeta, açúcar, estou zagruma. E Bardo, Dinkuyeme, a gente precisa falar e não ter mensagem. Boa tarde, tô na escuta, é o Saulo de Canoinhas. Ô, seu Saulo, Francisco Zdrovo, tô ouvindo lá em Canoinhas, pessoal de Canoinhas ouvindo o nosso programa Tradizie Polskie. Boa tarde, tudo bem? Tô na escuta, quero participar do sorteio. Aqui é ouvinte de teu programa de todos os domingos, é a Maria Inês da Água Azul. Que tal? Nós que agradecemos a sua participação e sua audiência lá de Água Azul, né? Que bom lá Água Azul ouvindo o nosso programa. Boa tarde, tudo bem? Gostaria de participar do sorteio. Assina Carlos Micharski da Vila Palmeirinha. Sou ouvinte de todos os domingos do programa. Desejo um bom domingo para vocês aí da rádio, e nós também desejamos para vocês um bom domingo e bom início de semana, tudo de bom. Bardo Dincuia, boa tarde, sou a Adriano Stadnik do Butiazal, Butiazal, Rio Azul. Ô, Rio Azul, está ouvindo, que bom. Estamos todos os domingos na escuta do programa. Que bom que vocês estão ouvindo todos os domingos. Então, o seu Antônio, nosso abraço lá que está ouvindo

todos os domingos em Butiazal, Rio Azul, o nosso programa Bardo de Incuia para vocês. Também, boa tarde, toquem a música dos Poncheque aqui nós no Jardim Dona Emília, né? Jardim Dona Emília, quem pede é a Luciana, Luciano e a Terezinha. Mais toque, beleza? Com certeza, vamos tocar dos Poncheque para vocês, sim. Agradecemos muito sua participação, continue sempre participando. Boa tarde, quero participar do sorteio, Cristiane Kruchelski, e a nós que do Turvo Barracas. Ô Turvo Barracas, como é que tá tudo os drovos? Estou ouvindo o programa lá, muito bem. Agradecemos muito pela sua audiência lá no Turvo Barracas. Também temos a mensagem. Então vamos para a música, vamos ouvir música e depois voltaremos mais com as mensagens. E lembrando, quem quiser mandar sua mensagem, pode mandar. É o 98-304-2851. Este é o número para se mandar a mensagem para nós aqui da rádio. Pode mandar que no final você vai concorrer a um sorteio, um brinde da Biene Embalagens e outro do Drubniesque Cuias e Bombas, tá bom? Então continue ouvindo e mandando mensagem que nós estamos aí para atender. Obrigado.

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1: São 14 horas e 39 minutos, 13 godina e 39 minutos. Vamos então também divulgar aquelas empresas que ajudam nós aqui manter este programa no ar, né? 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E vamos atender então algumas mensagens ainda. Boa tarde, estamos aqui na escuta do programa, quero participar do sorteio, abraços, uma abençoada semana, Maria Sebastiana Novak, Jardim Santa Cruz. Agradecemos muito pela sua participação, está participando do sorteio, sim. Então vamos para um áudio.
2: Boa tarde, seu Damásio, ali eu ouvi o som do espigão ali, daí eu peço uma música ali para minha esposa Cecília, com palavras de amor e carinho, e para todos os meus filhos que estão morando em São Mateus, lá com a música, se for possível, tocar para nós a Rosa Branca, tá bom, seu Damásio? Boa tarde pro senhor, tudo é bom.
1: Agradecemos muito então a sua participação, com certeza vamos tocar, sim. E agradecemos muito e sempre continue ouvindo e participando. Obja, bardzo dziękuję. Boa tarde, estamos ouvindo Cultura Sul FM, Tradycja Polskie, Godzina Polska, aqui em linha paralela, Paulo Frontin, roda a música, Passarinho, para nós ouvir. Um abraço a todos os poloneses da região. Agradecemos muito então ao senhor Glade, linha paralela, que está ouvindo o nosso programa Tradycja Polskie. Vamos mais uma mensagem. Boa tarde, ótimo programa. É a Chris Lane Venglarek do Imbóque. Muito obrigado pela sua audiência. Imbóque também está ouvindo o nosso programa. Vamos então para as músicas, vamos ouvir. Tem mais uma, então vamos atender essa aí também. Toque alguma música com Celso Taborda para nós, nossos amigos Jardim Baruch, que esteve de Joaquim Baruch, isto, Sérgio, ajude. Joaquim Baruch, que esteve de aniversário dia 30. Abraços, tudo de bom, é o nosso amigo Joaquim. Então, agradecemos ao Celso, que está homenageando o seu Joaquim pelo seu aniversário. Estou lá para ele. Boa tarde, sou ouvinte de todos os domingos, quero participar do sorteio. A Ivonete Stempniak da Água Branca, agradecemos a Água Branca, que está ouvindo o nosso programa. Dzień dobry, curtindo o programa, quero participar do sorteio. É o Gabriel Wojcik, Barra Branca Rebouças, Barro Branco Rebouças. Agradecemos muito ao pessoal do Barro Branco, que está ouvindo o nosso programa polonês. Então agora vamos Não tem mais mensagem, né? Então vamos para. Ah, tem mais. Valeu, obrigado, Capriche no Fundo da Grota. Vai para a esposa Cidinha, do Marcelino, né? Já toquemos então o Fundo da Grota agora há pouco. Então agradecemos pela sua participação. E que é o prêmio de hoje. Vamos ver, vamos sortear. Pode ser que saia, né? Então vamos agora para a música, vamos tocar a música. Já em seguida, né? Se que alguém quiser mandar mensagem, ainda dá tempo, mas daqui um pouco já vai sair o sorteio.

São 14 horas e 56 minutos, Ternasta Godina, pedi acho 6 minutos. Que pena, né? O nosso programa chegando no final do laço, né? Tá chegando no finalzinho. Então temos mais uma mensagem. Boa tarde, quero participar do sorteio. Sou a Isaura Estempnac da Palmeirinha. Um bom domingo para vocês e para vocês também. Um bom domingo e tudo de bom. Então, já atendendo as mensagens, vamos então dar procedimento a sorteio. Vamos lá. Primeiro, vamos sortear a cuia do Drubnieski, cuias e bombas. Então, vamos lá. Saindo o primeiro prêmio, vamos ver para quem que vai sair. Então, quem que é a sortuda? Juliette Kruchelski, do Porto Ribeiro. Telefone 98264704. Então levou a cuia do Drubnieski, cuias e bombas. E agora vamos para Bier e embalagens. Então vamos lá, saiu para Alex Sandro Cuba, 42980672. Estes são os ganhadores. Então, os ganhadores, eles se dirigem até a loja São Mateus, lá do Crisanto Cavalcante, pega a autorização com a Linda Circo, o Crisanto lá, e vai nas lojas lá e retira o seu brinde, né? Então,

tem que passar primeiro lá na loja do São Mateus, o Crisanto Cavalcante, tá bom? E assim nós estamos chegando ao final do nosso programa, agradecendo todos que estavam junto com nós, ouvindo o programa, mandando mensagem. Muito obrigado a todos e esperamos vocês no próximo domingo, neste mesmo horário. 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

Essa canção fala de um exemplo de como se deve ser um amor entre duas pessoas, em que essas duas pessoas

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1: Oi, boa noite pra você, tudo bem aí? Radar do Rock começando, eu sou o Felipe, vou com você até as 9 horas da noite.
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1: Os termômetros marcando 19 graus em São Mateus, manda mensagem, vem comigo.

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1: Muito bem, boa noite pra você. Tá começando mais um Radar do Rock. Eu sou o Felipe e vou te fazer companhia até as 9 horas da noite. É, que maravilha, né? Tá começando o programa mais roqueiro da região, fazendo a diferença todo domingo à noite com você. Bom, pra começarmos muito bem, vamos com a música lançada lá em 1981, do álbum Tonight and Ears, do Rod Stewart, né? Pra quem não conhece, é um grande cantor lá da Inglaterra, lá. E o título, que se chama Young Turks, pra quem não sabe, não é citado na música, né? Mas fala sobre a rebeldia, né? A rebeldia lá dos anos 70. Fica comigo aqui. Quem tem cultura tem tudo. Manda mensagem aqui no 988042851.

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1: Vamos agora para 2001. Amor Pra Recomeçar é a faixa título do primeiro álbum solo de Frejá, após a sua projeção com o Barão Vermelho. A música ficou conhecida e esconde histórias curiosas sobre a sua canção. Amor Pra Recomeçar, Frejá.

Um clássico Living on the Player. É, esse é um clássico do rock and roll. Ó, quero mandar um abraço aqui pro meu amigo Lenilson, dos Postos São João Triunfo. Boa noite, Felipe. Se possível, toque a música Capinguiné do Raul Seixas. Oh, pode deixar que eu vou notar aqui. Manda um abraço pra mim, pra minha esposa Paula e pros meus filhos Arthur e Ana Lu. Valeu, meu amigo. Abração pra ti. Pode deixar que eu vou anotar teu pedido aqui, sim. Ó, boa noite, meu amigo. Tô ligado. É o Ângelo do Faxinal dos Elias. Ah, mas bicho velho, como que tá as coisas aí, rapaz? Tudo firme e forte? Opa, grande abraço pra você, bom domingo aí. E toca um Nazaré, é o Marcos Santos lá de São João do Triunfo. Ah, abração aí, valeu. Ó, também quem tá mandando mensagem aqui é a minha mãe. Ah, boa noite, mãe, o pai não escuta. Azá. Mas aí que é bom, né? É, e o Paulo Barbosa também, boa noite, bicho, velho. Tranquilo? É, curtindo um rock and roll aqui na Cultura Sul.

69 pelo Creedence, que é Fortnite Song. Pra quem não sabe, essa música foi escrita em 20 minutos e a letra critica a desigualdade onde jovens pobres iam à guerra do Vietnã enquanto os filhos de políticos escapavam.

Legião Urbana com meninos e meninas. Eu quero falar pra vocês aqui alguns acontecimentos que já aconteceram na história do rock no dia 2 de agosto. É, ficou marcado pelo nascimento de John Lee Turner, que era o vocalista do Deep Purple. É, lá, nasceu lá em 1951, né? Outros eventos também, o Slayer, que causou uma polêmica numa cidade da Califórnia, que foi nesta data, né? E também a banda Cinderella, que lançou o álbum Night Songs em 1986. Mas tem mais um acontecimento aí muito massa, que é do rock, porque é o nascimento, né? Há 23 anos atrás, do meu grande irmão Jazão, azar, bicho, velho. É, tá completando aí 23 aninhos, ano que vem é 24. Ah, bicho, velho, parabéns pra você, cara, que Deus abençoe, você sabe que o carinho que eu tenho por você, né? Ó, quem tá na escuta aqui também é a Vicky, com o Gabriel. Eu falei que tu só gosta, mas eu gosto dessa música, hein?

0: Sabia? Quero mandar um abraço pra todo mundo que tá lá, a Sueli, né? O Super Choque já mandou aqui um abração aí, ó, pro Guilherme Jazon, pra Maria, pro Super Choque, meu querido amigo, e pra Dona Sussu. Ah, Dona Sussu, ontem eu tava lá comemorando o aniversário do meu irmão. Parabéns, cara, Deus abençoe. E eu quero mandar uma música aqui pra você curtir, mas não vai curtir sozinho, tá? Quero mandar pra você curtir com a Maria aí, que é uma música aqui de uma banda que representa muito bem a gente, né? Abração, cara. Oi, que aí com Motley Crew.
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0: 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Bom, ó, quem que mandou um áudio aqui foi meu amigo.
1: Ah, Felipe.
0: Fala, bicho velho.
1: Tô aí curtindo aí o som aí de vocês, é muito bom, cara.
0: Aí, ó.
1: Me coloque um rock do Rolling Stones aí pra mim.
0: Valeu, meu amigo Guja. Deus abençoe, bicho velho. Então fique com Satisfaction.

0: Never Break to Take the Palace.
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0: A próxima música é a última faixa do aclamado álbum Morning Glory, de 1995, da banda Oasis. A música foi inspirada em uma briga real entre Noel Gallagher e a sua namorada, né, até então, é Louise Jones, que não suportava o som de sua guitarra e disse que suas músicas eram uma... Essa eu quero oferecer especialmente lá pro meu amigo Franklin, lá de Foz do Iguaçu. Ele que é o maior fã do Waze que eu conheço. Então vai pra ti, meu irmão. E também pra Vic, né? Ela que me apresentou essa música, né? Ela que tá aí com o Gabriel. Vamos curtir um Waze agora. Fiquem com Waze's Mary Will Children.

0: Goodbye and Going Home.
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0: Um clássico do Oasis, né? Sem mais. Boa noite, meu amigo. Que Deus abençoe você. Uma ótima programação. Ó, hoje a filha do Bolacha tá de aniversário, tá? Por isso que ele não veio hoje aqui. Quem tá mandando os parabéns é a Beatriz, amiga do Bolacha. Acredito eu. Um abraço também pra Juscelia, que mandou aqui, ó. Tá na escuta. Ó, boa noite. Estou em Faxinal dos Mineiros. Quero pedir uma música e oferecer pra Jair Gregório de Oliveira. Pode deixar que vai ser a próxima, então, tá? Aqui, quem mais? Cadê? Um abração aqui, ó. Aqui é Cristiane Muniz do Santana, estou na escuta, um bom final de domingo pra você também, abração, tá? A Anne também tá na escuta aqui, pediu o Charlie Brown, só os loucos sabem. Então, ó, meu amigo aí, outro que pediu um Ramones, eu tô velho. Ramones é dos bons, né? Pode deixar que eu já deixei aqui na engatilhado aqui pra você. Ó, meu grande amigo Saulo também, estamos online na escuta câmbio. Pera aí que eu tenho uma buzina de caminhão aqui, caminhão, deixa eu ver se eu acho. Buzina aqui, ó. Não vai aparecer. Mas era pra ser uma buzina de caminhão aqui. Tá bom? Valeu. O Saulo aí que é pai do Guilherme, que tá de aniversário, né? Fala, meu amigo. Não é caminhoneiro, mas tá dizendo câmbio. Mas, rapaz do céu. Cadê aqui?

Aqui, achei. O Jair, boa noite, Cultura Sul, roda aí, Raul Seixas, só pra curtir, valeu, meu amigo. Então fiquem agora com Eu Também Vou Reclamar, do Raul Seixas.

E a próxima música aqui é de uns grandes amigos meus, né? Que estarão fazendo show em Curitiba. É, isso mesmo. A próxima música é da banda Burnout, aqui de São Mateus do Sul, né? É, aqui, dia 16 de agosto, lá no Dino Cultural em Curitiba. Burnout mais a Rádio Psicótica, que é outra banda aqui de São Mateus, excelente, mas Altitab? Não, tinha que ter lido o nome antes, que é Altitab e Chaos Fantic. É, quem quiser ingresso aqui, só mandar mensagem pra mim e pelo Pixta. Pista. Ah, bicho velho. Mas, ah, enfim, é Burnout que vai tocar, né? Quem tiver interesse em comprar ingresso, só mandar pra mim aqui. Esses caras são demais. Eu quero mandar lá pro Guilherme, que tá no Barteco, e pro Miojo, que tá na escuta. Ah, a minha música favorita deles, que se chama Perder os Outros.

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0: Vamos agora pra 1988, com uma música que foi a abertura da minha formatura, sim. Living Colin, Cult of Personality.

0: Mas sabe quando aquele solo que pega no peito da gente? Pra mim é um desses aí. Ó, quem tá comigo aqui é a Glacy, o Valdir, fala aí.
1: O bairro.
0: Ah,
1: aqui é rock russo.
0: Aí, ó.
1: Tô ligado na programação.
0: Mas aí que é bom, né?
1: Tomando uma gelada.
0: Mas olha, mas pra finalizar o domingo não tem que melhor, né?
1: Bis, terminal do domingo. Bis.
0: Valeu, abração, boa noite, Glacy, tudo de bom. Quero mandar um beijão especial também lá pra Ana. Ai, Ana Beatriz, fazendo miojo, escutando. Mas vou ter que passar e comer um miojo, então. Ah, beijão, tá, querida? Vou mandar a próxima música pra você, tá? Still Love You, do Scorpion.
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0: Lançada lá em junho de 1984 no álbum Love and Fist Sting, Still Love You do Scorpions é uma das maiores power baladas do rock. Pra mim é a maior, né? E a música virou um fenômeno mundial, repleta de histórias curiosas sobre a canção e seu impacto cultural incomum. Fique agora com Still Love You, Scorpions.

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1: Vamos agora para um clássico da Jovem Guarda, que não deixa de ser rock and roll. Odair José, Nunca Mais.

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1: Engenheiros do Havaí, quero mandar lá pra minha mãe. Eu sei que ela gosta dessa música, então fique com Infinita Highway.

A próxima música eu quero oferecer pra todo mundo que tá na estrada levando a cultura de carona, Highway to Hell, AC/DC. Aumenta o som que essa dá gosto de dirigir.

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1: Uma música que combina muito com o domingo à noite, não é? Yoko, Terno Rei.
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Quero mandar um abraço pra Clotilde e pra Alexandre lá da Vargem Grande que estão na escuta. Um abração pra vocês. E com essa música eu vou me despedindo de hoje. É. Essa música me traz muitas memórias maravilhosas, principalmente lá de Santa Catarina. É, Nenhum de Nós. Foi onde eu assisti o primeiro show de uma banda grande, assim, foi lá que foi o Nenhum de Nós.

Uma boa noite a todo mundo, que Deus abençoe. Espero que domingo que vem o Bolachão esteja por aqui, né? faz farto. E até domingo que vem. Fique com Hold the Line do Toto. E pra finalizar, Erasmo Carlos com Olhar de Mangá, que eu quero oferecer especialmente lá pra minha tia Dori. Ela que gosta muito de Erasmo e eu sei que ela tá ouvindo. Então eu quero oferecer pra ela, tá? Uma noite a todo mundo e até domingo que vem com mais um Radar do Rock.

Alô, moçada, aqui é o Bolacha, passando para agradecer vocês aí pela sintonia no programa, embora não estivesse no programa hoje aí, porque tive um compromisso aí, ó. Tive que dar atenção pra minha pequena que tava de aniversário, mas tava pensando em vocês aí, ó. Domingo que vem tamo aí na rádio, tranquilão. Deus abençoe vocês aí, ó. Bia da Bom Jesus,

0: Um abraço. A Isa, minha parceira, um abraço também. Ó, o Márcio Oliveira, Rafael Oliveira, vocês tudo aí, ó. Fiquem com Deus, forte abraço. Até domingo que vem.
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